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0: ficar, né?
1: Eu vou ficar.
0: Vou ficar.
2: Cheguei!
0: Obrigado, gente. Salva
2: de palmas, Leonardo, por favor.
0: Deus abençoe a todos vocês.
1: Obrigado, você tá?
0: Se der tempo, abençoe vocês também, viu, gente?
3: Tchau, tchau, valeu.

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1: Oi, amor, tudo bem? Como é que meu filho tá? Deus te abençoe, Deus está no comando de tudo. Alegre-se em Jesus, que Jesus tudo pode.

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3: E aí, Márcia? Aqui é o Troinha. Ó, tem bebida aqui, tem churrasco e tem um paredão. Só tá faltando você, fenomenal. E aí, vem?
4: MC Troinha! Eu vou sim, Márcia.

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M10, bota Toran Ladrão. Bora. O nome da música é 5 da manhã. Alguém conhece aí?

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0: aqui.
1: Faz muito barulho.
0: Aqui estão uma pequena parte da nossa escola, que graças a Deus.
2: Que honra.
0: Hoje estamos aqui cantando juntos. Como Deus é bom,
2: né? Muito obrigado.
0: Muito obrigado.

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0: parabéns a todos. Obrigado, Paraná. Paraná Sampaio.
1: Obrigado pelo convite. Valeu,
0: obrigado,
1: São Paulo.
0: Obrigado, Paraná. Sampaio.
1: Tchau, meus amigos.
2: Tem muita gostosona aí.
3: Abraço.

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0: Ave Maria do céu. Obrigado mais uma vez. Tamo junto.
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Calma. Tenha calma aí que eu vou aqui ver se os camarões estão prontos. Camarão lá da fazenda Zé do Vale.

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0: Olha eu aqui de novo, olha eu aqui de novo, meu filho. Nessa manhã de terça-feira, 29 de setembro, olha eu aqui de novo no Sou da Cambucar. É, meu filho, olha eu aqui de novo, ó, no Sou da Cambucar FM, juntinho com você, é claro. 5 horas, viu? 5 horas da manhã, isso, meu filho. 5 da manhã, mais um minutinho, 5 e 1.
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0: Manhã de terça-feira, 29 de setembro. Pra você que tá de idade nova hoje, felicidade, tudo de bom. Vamos ficar juntinho até as 7 da manhã. Lembrando que 7 horas temos o guia eleitoral. Horário reservado aos partidos políticos. Né? Tá já acabando, viu, Xaropinho? Tá já acabando essa gota, hein? É, tá já acabando o guia eleitoral. Dia 1º se encerra, né? Pronto, dia 1º é o último dia, graças a Deus. Quinta-feira. É, quinta-feira, falta 2 dias só. Hoje, amanhã e quinta. Pronto, tá feito, Xaropinho? Tá feito, ninguém desmancha, né? E a gente vai ficar juntinho hoje até as 7. Lembrando que hoje não temos o programa Rota da Notícia, viu? Hoje não temos o programa Rota da Notícia. E aí você continua na programação da Cambuca FM. Hoje temos... Vamos colocar o quê, meu filho? As canções do rei Roberto Carlos e depois o show da Cambucá, né? Coisa boa. O bom era entrar logo com o show da Cambucá, meu filho. 1 hora a menos já pra descontar, né? Mas não pode não, né? Pode não. Olha eu aqui de novo, eu não quero nem saber. Cuida! Cheguei!

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0: Eita, meu filho, que coisa boa, xarope! Ô, Jara, ô, Jara! Olha, 5 horas e 21 minutos, 5h21 depois das 5! Ô, xaropinho, prepara aí, xaropinho, aquela embolada lá. O macaco e o ferreiro, a macaca, né? A macaca e o ferreiro. O cabo que queria fazer a mãe dele, queria transformar a mãe dele numa mulher bonita. Não é essa, né? A macaca e o ferreiro. O ferreiro é o cabo que mexe com ferro, pronto. Ele queria transformar a mãe dele em uma mulher mais bonita, né? Assim. E acaba fazendo uma macaca. Aí vai apelar pra Deus, né? Rapaz. Tem jeito que é cada uma, né? Né, Xarope? É cada uma que dá ideia, velho. A macaca e a ferreira. Prepara aí pra gente tocar na sequência. Ó, deixa eu mandar um bom dia aqui pro meu amigo Bola da Mercearia, ligadinho comigo também. Valeu, Bola!
1: Bom dia! É um prazer estar em sua companhia.
0: Esse bom dia também vai pro nosso amigo Carlos Lipininha, ligadinho com a gente ali ao lado da escola João David Souza, ali próximo de Dito Motos, né? E também a sua esposa Mônica, né? Tão pegado, viu? Galinha batida na hora é com o nosso amigo Carlos Lipininha, ao lado da escola João David Souza. Já dizia o saudoso Muico, viu, Xaropinho? É galinha do tamanho de um boi.
2: Presta atenção, rapaz.
0: Saudoso Muico, né? Já pensou, Xaropinho? Já pensou? Abraçando também meu amigo Beto e Liliano, lá no Ponto Certo. Hoje, terça-feira, nosso amigo Beto.
3: Hoje?
0: Tá no Ponto Certo. Tem os melhores lanches pra você, então dá uma passadinha lá, né? Hoje, terça-feira, né? Os melhores lanches. Meu amigo Betão, quem trabalha, Deus ajuda, Beto. Beto e Liliano. Se Liliano não tiver, Beto tá. E Beto não tá, Liliano tá. Tá tudo uma coisa só, viu? O importante é que você vai saborear um dos melhores lanches. Eita, Betão! Mandar um abraço aqui também para Dr. Roberto Almeida, advogado do povo, também no centro da cidade, ligadinho comigo. Minha amiga Terezinha e Manuelzinho, também ligado comigo. Minha amiga Gorete, lá na Rua do Cruzeiro. Também curtindo a nossa programação. Aquela turma boa ali da Rua do Cruzeiro, Rua Tenente Galdino. Um abraço para vocês, viu? Meu amigo Chico, aqui na Vila do Campo. Aloysio Barba. Um abraço para Aloysio Barba, né? Aloysio Barba tá passando pelo momento de saúde, né, meu filho? Difícil, né? Papai do céu abençoe, viu, Aloysio? Você e toda a sua família. A galera aqui do Alto das Oliveiras 1 e 2, agradeço aqui o carinho. Muita gente tá nos ouvindo nessa manhã de terça-feira. Minha amiga Josélia já foi pra caminhada. Nosso amigo Flávio também tá na caminhada. Muita gente aí curtindo, foninho de ouvido. É bom demais, né? Cadê, Xarope? Encontrou?
3: Oxe.
0: Encontrou? Pronto, então coloca aí pra mim, vai. A macaca e o ferreiro, não é isso? Olha o desmantelo, olha o desmantelo.

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0: Eita, meu, viu? O Brasil é meu lar. Tá vendo, Xaropinho? Tá vendo o que acontece? Tá vendo? Não pode ser maior do que Deus, rapaz. Não pode.
1: Oxe.
0: É, não pode não. Você quer ser maior do que Deus? Olha o que acontece aí, ó. Tá vendo? Não pode. Acho que foi transformar a mãe numa mulher mais bonita, transformou numa macaca, né? É, 5:30. Vamos no intervalo, Xaropinho. Vamos lá no intervalo, a gente volta na sequência. Vai, rapidinho.

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Olha a hora, meu filho, olha a hora, 5:36, 5:36, depois das 5 aqui da Cambucau, viu, meu filho? É. Despertando você, viu? Despertando você. Pra você que tá ouvindo aqui a gente em outras cidades, a gente agradece o carinho da audiência, viu?

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0: 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Você sempre defendeu o bandido no sertão. Dizem até que você é filho de Lampião.
2: Olha aí, tá vendo? É, meu filho, é o coca de, o coca de roda, xarope. Ele disse, como foi que ele falou? No tempo de Lampião tinha bandido, mas hoje tem mais. Hoje tem mais. Hoje tem bandido, que são água da zero, né? É, tem bandido, meu filho? Não, não é bandido, meu filho. É artista. Hoje só tem artista, rapaz.
3: Oxe.
2: É, ninguém quer ser bandido mais não, só quer ser artista, né? Cada um quer ser mais do que o outro, né? 5 horas e 53 minutos e você sabe de que eu tô falando, né, Xaropeu? Bandido mesmo tem aquele lá, engravatado, né? É, coca de roda, viu? Mas logo, logo a casa cai pra tudinho, viu? Chega uma hora que a casa cai.
3: Oxe.
2: É, meu filho. Tudo aqui passa, viu? Só não passa os poderes de Deus. Pode ter certeza, viu? 5 horas e 54 minutos, 5h54. Mais uma, vai. Queria, eu vou voltar a ser criança lá na casa dos meus pais. É melhor, vai.

0: Olha, já são 6:05, 6:05, aqui na sua Cambucá FM, Xaropinho. É, meu filho. 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
3: Esse caos tá no segundo livro, que chama-se Agruras da Lata d'Água. Eu conto uma história das prostitutas que fundaram um partido chamado FUDENE, né? Fudedeiras Desenvolvendo o Nordeste, né? E essas prostitutas vão fazendo esse partido, e um coronel tenta fazer um matuto de laranja, só que um matuto muito esperto, né? Aí o coronel diz, você vai entrar na política e tal, e o matuto diz, coronel, eu não entro nesse negócio. Ah, rapaz, por que você não entra? Rapaz, coronel, vou dizer um negócio, a voz me sei.
4: Porque na realidade, quem queria ser político era o coronel.
3: O coronel queria ser político e queria botar o matuto para brigar com os adversários dele.
4: Certo, sim.
3: O coronel não se desgastava, né?
4: Certo.
3: Aí o matuto disse, coronel, eu não entro nesse negócio não. Aí, pro camada ser político no Brasil, precisa no mínimo dos seguintes adjutórios, dois pontos. Primeiro, começar a juntar dinheiro para depois começar a juntar gente. Engolir muita rimunheta de cabra falso, felaputista e pidão. Desatar nó cego de convenção. Escutar caqueado dificultoso de partidário que só tem um voto e olhe lá. Entrar em buança de campanha. Prometer como sem falta e faltar como sem dúvida. Ficar refém da língua do povo. Pegar a roleta de boca com camumbembe, fazer conchavo com reservista da ditadura, desgaviar o caminho, mode os quixó da oposição, receitar para Madimonte, desmurmurar mulher falsa e coiseira, acompanhar enrolamento de papel de justiça, leva a fama de ter esfrabicado moça donzela, leva a fama de ser corno, baitola e ladrão, aguentar fazimento de pouco de eleitor desbriado, botar tamanca para opositor bom de peia, bater 500 de bombo com um xangozeiro, gritar aleluia em igreja pegue e pague, alegrar sessão espírita, assistir meia missa e sair comungado, batizar menino feio com o nome de Desmene Ellison Gerry, dar de comer do bom e comer porcaria, almoçar em lata de goiabada, despronunciar discurso mal feito de candidato tabacudo, aplaudir discurso desvirgulado, sem rumo e sem ponto final, aturar converseiro duplicado mesmo depois de banzeiro, aturar gente furona e desconhecida dentro de casa, viver rindo e fumaçando pelo fundo feito ferro de engomar, acabar sua D20zinha na buraqueira, aturar babões, civis e militares, botar no braço menino novo do fundo cagado, tomar cerveja quente de espuma murcha, tomar uísque drule sem gelo numa xícara de louça com tira-gosto de canjica, beber naquelas mesonas de embuia numa saleta escura e abafada, encostado numa cristaleira e cercado de cabos eleitorais com cada sovaqueira de torá, entregar taça de campeão a time safado, chorar em relório de desconhecido, professorar as iniciais de nome de campanha para eleitor tapado, escorregar em lama de esgoto, gritar ó de casa em casa oca, se abrir para eleitor desabrido, pagar cana para pinguço desocupado, farejar poeira de bunda em palanque, levar dedada no cá pra nós quando tá nos braços do povo, escutar destampatório de foguetão no pé do ouvido, magoar o dedo mindinho em passeata, dormir chiqueirado da mulher e dos filhos, apertar mão de cotó, ganhar abraço fedorento, receitar caixão de defunto e ambulância, enfiar a mão em saco de dentadura para distribuir com a 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isso tudo de novo, Deus o livre de eu sair candidato, chega, me faltou suspiração e eu vou parar por aqui, porque conversa de política é feito coceira, só quer um pé.

Eita, mulher. Olha, 6 horas e 21 minutos, meu filho. 6 e 21, o tempo corre. O tempo corre não, meu filho. Ele voa. Ô, Xarope, o tempo voa, né? 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Presta atenção. Abraço aqui pro meu amigo Gilmar, tá ligadinho com a gente. Também meu amigo Bola da Mercearia aqui no Alto das Oliveiras. Essa turma que tá nos ouvindo, né? Meu amigo Tiba. Abraço, viu, Tiba? Tiba tá ligadinho também comigo, né? A galera na rua Projetado 1 e 2. Tia Maria, rapaz, ali na rua Padre França, né? É a rua Padre França? Pronto. É no Xodobar. É isso, Xaropeão? Ara Xodobar, rapaz, ó. O Matuto e o Coronel, seu Antônio Poeta, tá chegando aí as eleições, né? Se aproximando, você curtiu lá no comecinho, antes do intervalo, né? Ah, depois do intervalo. O Matuto e o Coronel, né? É pau, né? Eita, 6 horas e 24 minutos, 6 e 24.

Eita, forró arretado, a conha forró no rádio do povo, Claudinho. É o forrozão da Cambucá. É bom demais, macho.

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Eita, meu filho, foi você que me fez sofrer. Como eu sofri. Sofreu, Xaropinho, sofreu. Sofreu nada. 6 horas e 44 minutos. 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Ô Xaropinho, lembrando que começou a festa de Nossa Senhora do Rosário, viu? A padroeira aqui de nossa cidade, né? Começou ontem. Ok, ok. É, rapaz. Vamos pegar aí o a programação completa, né? Mandaram no zap. Bota aqui pra tela, viu? Passa aqui pra tela pra gente ficar anunciando. Tradicional festa de Nossa Senhora do Rosário aqui em Santa Maria do Cambucá. Ó, já são 6 horas e 45 minutos. 6 e 45. Daqui a pouquinho. Daqui a pouquinho tem o guia eleitoral. E lembrando que hoje não temos. Hoje não temos o programa Rota da Notícia, viu? O programa Rota da Notícia só amanhã. Devido ao feriado, né? Do padroeiro lá em Santa Cruz do Capibaribe. Também porque o programa é retransmitido de lá. O estúdio é em Santa Cruz do Capibaribe. O programa Rota da Notícia, né? Com Gilson Fernandes, tá bom? Mas meio-dia tem o programa normal, viu, Xaropinho? Meio-dia tem Jota Linha, o programa tudo normal, que é o resto da nossa programação, viu? É, porque é empresa, né, Xaropinho? Empresa, é.

0: Deus Fernandes volta amanhã, não é isso? Como eu sonhei, faltando 14 minutos, meu filho. Falta 14 minutos para as 7 da manhã. Vamos embora, cuida.
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0: Eita, meu filho, pega a reta e dá o pira e pega a reta, vamos embora.
1: Vou arrumar outra.
0: Vamos embora, porque na sequência vem o guia eleitoral. A gente vai encerrar aqui com a nossa última, né?
1: Começa com B. Eu sou bom, mas não sou B.
0: Vamos encerrar aqui com a nossa última. Meu amigo Beto e Liliano, lá no Ponto Certo. Um abraço, viu, Beto?
1: Falou, bichinho.
0: Tá ligado com a gente, é o Ponto Certo. Cai, cai. 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Meu amigo Bola também tá ligado com a gente. Abraço aqui pra Chico de João Amaro, além de Cid Chiquinha, pra toda a família. Dona Erotinha. Eita, abraço pra essa turma boa, né? Meu amigo Azulão.
1: Vai embora. Você me pediu.
0: Dona Rosa, toda a família,
1: tudo
0: né?
1: Que você mandou.
0: Abraço também aqui, ó, pra Tidão, rapaz, Tidão. Ela toma boa de Cid Chiquinho, um abraço aí pra todos, tá bom? Cid Manuel Ferreira,
1: tudo
0: né?
1: Que você mandou.
0: Meu amigo Edmilson, abraço também pra Edmilson, tá ligadinho com a gente.
1: Não investe pra fazer você.
0: Chorobinho, vamos embora.
1: Pega a reta então.
0: Eu vou-me embora.
1: Vira. Pega a reta e dá o foro, olha aqui não é mola.
0: Porque na sequência vem o guia eleitoral. Eu não sou da Cambuca FM. Um abraço a todos, a gente se encontra.
1: Dá o pira, dá o pira. Pega a reta.
0: É, meu filho.
1: Não, a bola.
0: A gente se encontra amanhã, a partir das 5 da manhã, despertando você. Lembrando que às 8h30, 8h30 da manhã.
1: Vai, João Gonçalo, vamos.
0: Despertando você só amanhã, viu?
1: Sim.
0: 8h30 tem o show da Cambuca. Lembrando que hoje não temos o programa Rota da Notícia, então você vai ficar aí com as canções do Rei Roberto Carlos logo depois do guia eleitoral. Um abraço, a gente se encontra amanhã.
1: No like.

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2: Bom, gente, a Mesa da Amargura é um projeto que eu venho há muito tempo querendo colocar em prática, né? Nesse momento especial, quero agradecer a presença de cada uma das pessoas que fazem presença aqui na mesa e agradecer por acreditar nesse projeto. Mais uma de amor para vocês.

0: Olha, 9 horas e 52 minutos. 9h52. Então não puliu, né? 53. Ó, essa é a nossa última da primeira parte do show da Cambucana, é isso? É isso, Xaropinho? Essa é a nossa. Ah, não, vamos tocar aqui a nossa última, né? Pronto. Na primeira parte do show da Cambucá. Lembrando, segunda parte, logo depois do padre, às 11 da manhã. A gente estamos de volta com muita música boa aqui. Som da Cambucá, né? Sai daí não, continua, porque logo depois do intervalo tá chegando o padre Reginaldo Manzotti.
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0: Logo depois do intervalo, Padre Reginaldo Manzotti com o programa Experiência de Deus. Isso mesmo. 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Vamos embora no intervalo, na sequência, Padre Reginaldo Manzotti, aqui no Som da Cambucá.

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0: Louvado seja nosso Senhor Jesus Cristo. Para sempre seja louvado, queridos irmãos e irmãs. É terça-feira, Jesus das Santas Chagas. E quero saudar a todos em plena novena dos arcanjos, quinto dia, mas toque o sino, sacristão, os carrilhões. Hoje é dia dos arcanjos Miguel, Gabriel, Rafael. Arcanjos de Deus, vem em meu auxílio. Arcanjos do Senhor, vem em meu socorro. Arcanjos de Deus, hoje é o dia dos arcanjos. Hoje nós completamos os 40 dias da quaresma de São Miguel Arcanjo, mas a novena continua. Quero saudar a todos a partir da Rádio Evangelizar, de onde tudo começa, as rádios irmãs cujos nomes cito neste momento.
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0: Saúdo a você pela TV Evangelizar, sinal digital em todo o país, em várias cidades, canal aberto, pelo YouTube Padre Manzotti Oficial. Nós estamos lá com o 40º dia, fechando os 40 dias da quaresma de São Miguel. Se não fez, ainda é tempo de fazer. Pelo aplicativo da Associação Evangelizar é preciso, e todas as plataformas digitais. Filhos amados, povo querido, vamos juntos passar esta hora abençoada. Repito, é terça-feira das Santas Chagas, é dia dos arcanjos Miguel, Gabriel, Rafael. Em nome do Pai, do Filho e do Espírito Santo, amém. Naquele tempo, Jesus viu Natanael que vinha para ele e comentou: aí vem um israelita de verdade, um homem sem falsidade. Natanael perguntou: de onde me conheces? Jesus respondeu: antes que Filipe te chamasse, enquanto estavas debaixo da figueira, eu te vi. Natanael respondeu: Rabi, tu és o Filho de Deus, tu és o Rei de Israel. Jesus disse: tu crês porque te disse eu te vi debaixo da figueira? Coisas maiores que estas verás. E Jesus continuou: em verdade eu vos digo, vereis o céu aberto e os anjos de Deus subindo e descendo sobre o Filho do Homem. Senhor,

0: que o Evangelho fala, verás coisas ainda maior do que estas. Verás os anjos de Deus subindo e descendo sobre o Filho do Homem. Arcanjos de Deus, venham sobre nós, venham sobre nós.
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0: arcanjos,
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0: imediatos de Deus,
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0: venham em nosso socorro.
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0: arcanjo
1: abriu,
0: Miguel,
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0: Gabriel,
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0: Rafael,
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0: enviados de Deus, venham em nosso auxílio. Venham em nosso socorro.
1: 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Os doentes.
0: Ajude-nos nas nossas batalhas.
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0: E eu lhe pergunto: qual a batalha você está travando hoje? Ou quantas batalhas você está travando hoje?
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0: Arcanjo Gabriel. A voz de Deus, o falar de Deus, o arcanjo da Anunciação, toque naqueles que mais estão distantes da palavra. Leva-lhes a palavra de Deus, arcanjo Gabriel, o anúncio do Evangelho, a boa nova da esperança e da fé. Arcanjo Rafael, a cura de Deus. Olhai pelos doentes no dia de hoje. E que os raios curativos, assim como curaste Tobit, possa curar os enfermos, restaurar a saúde do corpo, restaurar a saúde da alma. Arcanjo Rafael, há tantos doentes,
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0: venha em auxílio a estas pessoas enfermas. Diga qual é a sua enfermidade. Arcanjo Miguel, príncipe, guardião, guerreiro, venha nos combates da nossa vida, enfrentar os dragões, enfrentar o mal.

Defendei-nos no combate. Sede nosso refúgio contra as maldades e ciladas do demônio. Que Deus manifeste o seu poder.

milícia celeste, com o poder que Deus vos conferiu, precipitai no inferno Satanás e todos os espíritos malignos que andam pelo mundo tentando as almas. Arcanjos de Deus, venham em nosso auxílio. Arcanjos do Senhor, venham em nosso socorro. Hoje, dia dos arcanjos, qual é a tua súplica, seu pedido, seu clamor? Claro que a Deus, mas pelos arcanjos que Deus nos deu como auxílio na nossa luta na terra. Senhor, sede-nos propício. Senhor, venha em nosso socorro. Filhos e filhas, hoje é mais que especial. Por isso, avise seu amigo, sua amiga. Fale para as pessoas que estejamos juntos nessa experiência de Deus. Eu volto já, volte comigo.

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0: filhos e filhas, vamos pedindo sempre, constantemente, arcanjos de Deus venham em nosso auxílio, arcanjos do Senhor venham em nosso socorro. Arcanjo Gabriel desempenha um papel importante na fé cristã. Ele é conhecido como o mensageiro celestial. O evento mais famoso do Arcanjo Gabriel foi a Anunciação, quando ele disse a Maria que conceberia a luz e daria luz ao Filho de Deus. Gabriel, arcanjo, é padroeiro das comunicações, devido ao seu papel como mensageiro divino. Ele é invocado para aqueles que trabalham na área de comunicação, rádio, televisão, tecnologia. Portanto, da obra evangelizar é preciso, sem dúvida. Também o Papa Pio XII estendeu a várias profissões da evangelização. Na Bíblia nós sabemos em Lucas capítulo 1, 26, 32, quando ele aparece, ave cheia de graça, o Senhor é contigo. Também no Evangelho de Lucas, o arcanjo Gabriel fala a Zacarias que chegou o tempo dele receber a graça. Também o arcanjo Gabriel está no Antigo Testamento, no livro de Daniel, capítulo 8, versículo 15 e 18. Diz que Gabriel gritava, explica-lhe a visão. Dirigiu-se então em direção ao lugar onde me achava. A sua aproximação, fiquei apavorado e caí com a face na terra. Também em Daniel, capítulo 9, versículo 20 e 27, fala sobre o arcanjo Gabriel. Portanto, o arcanjo Gabriel é conhecido como o mensageiro celeste, o mensageiro de Deus. Traga-nos, Senhor, a boa nova do reino. Amém. Maria do Carmo, que a paz de Jesus esteja com você.
1: Afonso Araújo.
0: Alô.
2: Bom dia, Padre Reginaldo.
0: Bom dia, Maria do Carmo. Você fala de onde?
2: Que prazer eu falar com o senhor. Eu falo aqui de Fortaleza.
0: Contagem regressiva. Praticamente falta um mês para evangelizar. É preciso Fortaleza. E como é que você me acompanha ali em Fortaleza?
2: Em Fortaleza eu acompanho pelo rádio, a Dom Bosco, pela TV, que é o canal 21, né?
0: Tá certo, canal 21, rádio Dom Bosco, e temos também a Jangadeiro e a Shalom.
2: Exato.
0: Diga lá, minha querida.
2: Padre, eu queria, se fosse possível, deixar dois testemunhos e uma intercessão. Se for possível.
0: Claro, né? Que é possível. Que eu... Pode falar. Quais são os dois testemunhos?
2: Os dois testemunhos, o primeiro foi do meu filho, Elano Barbosa e Sampaio, que ele tem 49 anos. Desde os 12 anos de idade, que ele vivia nas drogas, no álcool, roubava as coisas de casa.
0: Meu Deus.
2: Padre, o senhor imagina o sofrimento que a gente passava.
0: Certo.
2: Eu sou casada... meu marido está com 2 anos que faleceu. Meu marido não aceitava de jeito nenhum.
0: Meus sentimentos pela perda do marido.
2: Queria que eu abandonasse ele. Eu sempre lutando, internei ele várias vezes e pedindo a intercessão dos arcanjos, de Nossa Senhora, dos santos, de São Pio de Pietrelcina.
0: Certo.
2: Eu sempre pedindo isso desde o tempo que ele... começou a usar drogas.
0: Certo.
2: E agora está com 6 meses que ele e a companheira dele, que ele estava morando na casa com a companheira, todos dois usavam droga. Era assim, o senhor nem imagina o sofrimento que eu passava.
0: Imagino, sim.
2: Mas Deus teve misericórdia de mim, que eu pedia, meu Deus, eu não quero morrer deixando meu filho nessa vida, não.
0: E faz 6 meses que ele largou.
2: Exato, ele disse que às vezes eu pedia, ele dizia, mãe, o vício fala mais alto. Eu digo, mas você tenha fé Quando foi agora por último, ele me disse, eu digo, meu filho, ele disse, mas mãe, eu tomei a decisão. A partir de hoje, com Deus na frente, eu não uso mais droga, eu não uso mais álcool.
0: Louvado seja Deus.
2: Então, botado o vício do cigarro, padre.
0: Como é que é o nome dele? Elano?
2: Elano Barbosa Sampaio, então, 49 anos.
0: Então diga, o meu filho Elano.
2: O meu filho Elano.
0: É um milagre de Jesus das Santas Chagas.
2: É um milagre de Jesus das Santas Chagas.
0: E olha, Maria do Carmo, Deus não faz a obra pela metade. Se já começou a libertação, só falta o cigarro, mas também esta vai acontecer. Tá certo, filha?
2: Com certeza.
0: E o segundo testemunho, querida?
2: O segundo testemunho é meu, Maria do Carmo Barbosa Sampaio.
0: Pois não.
2: Eu tá com um mês e pouco. Me apareceu um ardor muito grande, forte, do pé da barriga e das costas. Eu, há 2 anos, eu tive o câncer do reto. Mas também fui curada. Pela intercessão que eu faço, fui curada.
0: Amém.
2: Aí, eu, quando eu sentia dor, eu fui pro hospital. Cheguei, saí daqui gritando. Fiquei lá, mas eu... Quando eu cheguei lá no hospital, que é muita gente, né? Eu só fazia louvar a Deus.
0: Certo.
2: Obrigado, Senhor. Obrigado, os arcanjos. Obrigado, Nossa Senhora. Mas eu... Senhor, eu quero fazer a tua vontade, mas se for para eu ir, eu vou. Mas se não for, eu tenho muita gente, a minha família, para evangelizar.
0: Claro.
2: O senhor acredita?
0: Acredito.
2: Pois é. Aí fiz todos os exames possíveis que o médico pediu. Mas tudo deu normal, para a honra e glória do Senhor Jesus Cristo.
0: Então diga, eu sou o milagre de Jesus.
2: Eu sou o milagre de Jesus.
0: Amém, querida. Graça amém, recebida.
2: É graça testemunhada. Toca o sino, que é sacristão.
0: Isso mesmo. Qual o seu pedido de oração, querida?
2: O meu pedido, padre, é pelo meu bisneto, que ele tem 2 anos e 6 meses. Desde que ele nasceu, que ele tem um câncer na cabeça. E os médicos falam que é raro esse câncer.
0: Sim.
2: Aí ele tem que ir para São Paulo fazer essa cirurgia, mas a família não tem condições.
0: Entendi.
2: Aí eu peço com muita fé que ele vai curar o meu neto, meu bisneto.
0: Como é que é o nome do bisneto?
2: É Benjamin Souto.
0: Tá
2: Benjamin Souto. 2 anos e 6 meses.
0: Anoto aqui, será levado no altar do Senhor, hoje dia dos arcanjos, e vai estar pelo menos 1 mês sendo celebrada missas na intenção dele. É Benjamin do quê?
2: Solto,
0: tá certo. Filha, que Deus abençoe e espero que você vá ao evangelizar, é preciso, lá no aterro da Praia de Iracema.
2: Certo, vou com minha filha, se Deus
0: quiser.
2: Vai
0: sim, e vamos juntos rezar pelo Benjamin e rezar para o teu filho conseguir toda a libertação. Gente, meu abraço à Fortaleza. Como eu disse... Dia 31, nós temos um encontro marcado em Fortaleza. Dia 31, o evangelizar é preciso, Fortaleza, contagem regressiva. No dia 29, na sexta-feira, às 5 horas, missa dos voluntários na catedral. Se inscreva para ser um voluntário da obra Evangelizar é Preciso de Fortaleza. E dia 31, nós teremos... dia 30 é que nós teremos a missa. E dia 31, o evangelizar no aterro da Praia de Iracema. Meu abraço, Fortaleza, TV Evangelizar, canal 21.1, Jangadeira FM, Shalom FM, Dom Bosco FM, ao arcebispo Dom Gregório Paixão, arquidiocese de Fortaleza. Eu volto já, volte comigo.
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0: Auxílio, arcanjos do Senhor, vem meu socorro. Arcanjo Rafael tem origem, um significado belíssimo. Rafael, Deus te cura, ou medicina de Deus. São Rafael está muito presente no livro de Tobias. Se lembrarem, nós fizemos a leitura orante. Em Tobias capítulo 5, versículo 3, tenho comigo o seu recibo, vai procurar um homem de confiança que te possa acompanhar mediante uma retribuição. E dizia, tendo saído, Tobias encontrou um jovem de belo aspecto, equipado para uma viagem. Sem saber que se tratava do anjo de Deus, ele o saudou e disse-lhe, de onde és tu, ó bom jovem? Pois bem, Tobias é também chamado a medicina de Deus, e ele disse, eu sou o anjo Rafael, um dos sete que assistimos na presença de Deus. Tobias tem aquela notável história da união de Tobias e Sara. Sara havia perdido sete maridos, todos mortos pelo demônio. Com a ajuda de São Rafael, Tobias e Sara conseguem superar esse desafio e se casam. São Rafael, arcanjo Rafael, portanto é tido como a medicina de Deus, os raios curativos de Deus. Portanto, peçamos hoje, arcanjo Rafael, lançai sobre os doentes, lançai sobre as nossas enfermidades, sobre os procedimentos, sobre todos aqueles que precisam de um auxílio celeste, lançai a cura do corpo e da alma. Arcanjo Rafael, rogai por nós. Filhos e filhas, vamos para a leitura orante. Bíblia aberta, cartilha de oração. Primeiro Reis, capítulo 19. Continuidade de ontem. Primeiro Reis, capítulo 19, do versículo 9 seguintes. Só para relembrar, Elias ontem teve uma grande fase de depressão, com medo, ficou embaixo de um junípero, pediu a morte. Deus não concedeu, ao contrário, mandou que um anjo levasse comida. Ele dormiu, levantou, comeu de novo e andou 40 dias e 40 noites até o Sinai. Paramos aí ontem. Levanta-te e coma. Lembra da palavra? Está lá no YouTube, Padre Manzotti. Tem um recorte. Se você perdeu o dia de ontem, pode retomar a leitura orante. Hoje, versículo 9. No Monte Sinai, Elias entrou na caverna para passar a noite. E de repente o Senhor Deus lhe perguntou a pergunta, o que fazes ali, Elias? Ou vamos ser textuais, o que está fazendo aqui, Elias? Elias respondeu, ó Senhor meu Deus Todo-Poderoso, eu sempre tenho servido a ti e só a ti, mas o povo de Israel quebrou a sua aliança contigo, derrubou os teus altares e matou todos os teus profetas. Eu sou o único que sobrou e eles estão querendo me matar. O Senhor disse, saia e vá ficar diante de mim no alto do monte. Saia desta caverna. Lhe diz alguma coisa? Saia desta gruta. Saia deste momento. Saia daquilo que está te tirando a vontade de viver. Vem para fora. Não lembra de Lázaro? Lázaro, vem para fora. Eu vou fazendo paralelos para que você de alguma forma vá entendendo e vai deixando a palavra de Deus se tornar orante na tua vida. Deus está dizendo a você: saia, vem para fora, venha diante de mim, saia, vá ficar diante de mim no alto do monte. Então o Senhor passou por ali e mandou um vento muito forte que rachou os morros, quebrou as rochas em pedaços. Mas o Senhor não estava no vento. Quando o vento parou de soprar, veio um terremoto. Porém, o Senhor não estava no terremoto. Depois do terremoto veio fogo, mas o Senhor não estava no fogo. E depois do fogo veio um sussurro calmo e suave. Então, versículo 13, Elias ouviu o sussurro, cobriu o rosto com a capa. Então saiu e ficou na entrada da caverna, e a voz lhe disse: o que está fazendo aqui, Elias? Elias respondeu: ó Senhor Deus Todo-Poderoso, eu sempre tenho servido a ti, mas o povo de Israel quebrou a sua aliança contigo, derrubou teus altares, matou os teus profetas. Eu sou o único que sobrou e eles estão querendo me matar. Ele repete o que tinha falado antes. Então o Senhor Deus disse, no sussurro, na brisa suave: volte para o deserto que fica perto de Damasco. Chegando lá, entre na cidade e unja Azael como rei da Síria. Unja Jeú, filho de Ninsi, como rei de Israel, e unja Eliseu. Eliseu, aparece a palavra, como profeta, para ficar em lugar de você. As pessoas que não forem mortas por Azael serão mortas por Jeú. E todos os que escaparem de Jeú serão mortos por Eliseu. Mas eu deixarei 7.000 pessoas vivas em Israel, isto é, todos aqueles que não adoraram o Deus Baal e não beijaram a sua imagem. Palavra do Senhor, graças a Deus. O que fazes ali, Elias? A pergunta é também feita a mim e a você. O que fazes aí? Deus não começa dando uma ordem. Primeiro escuta Elias. O profeta coloca diante dele a sua frustração. Coloca diante de Deus sua situação de abandono, sensação de abandono e sofrimento. É assim que Deus espera que falemos com Ele. Falemos a verdade. Falemos das nossas sensações. Falemos do nosso sofrimento. Venha, venha para fora. Fique diante de mim. Deus não veio no vento. Não veio no terremoto. Não veio no fogo. Deus se revela na brisa suave. E como se revela? Depois de intervalo, continuaremos a leitura orante de hoje. Esse espetáculo de leitura do profeta Elias. Eu volto já.
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0: continuidade da leitura orante, nos damos conta que Deus não aparece e se manifesta nem no vento, no terremoto, nem no fogo, mas se revela numa brisa suave. Aqui encontramos uma grande catequese. Nem sempre encontramos Deus naquilo que é extraordinário. Muitas vezes, Ele está na brisa, no silêncio, na meditação e quase sempre sussurrando no nosso interior. É preciso se retirar, silenciar para escutar a Deus. Elias pensa estar só, ser o último dos profetas. Façamos nós também a oração: Senhor, eu estou aqui e quero experimentar-te. Senhor, olhe para o cansaço, para as decepções, e não nos deixe pensar estarmos sozinhos. Ensina-nos a reconhecer a tua voz no silêncio e nos pequenos sinais. Acalma aquilo que está fazendo barulho fora de mim, mas principalmente dentro de mim. Senhor, esteja comigo. E nos momentos em que pensar estar só, mostra-te presente, caminhando, sustentando, mesmo onde meus olhos não conseguem enxergar. Senhor, fala, caminha. O que fazes aí, Elias? E a resposta de Deus: volte para o deserto, unja o profeta Eliseu. Eu deixarei as pessoas vivas em Israel que não cometeram idolatria. Amém. Edevaldo, que a paz de Jesus esteja com você.
1: Amém, Padre. Deus, sua bênção.
0: Deus o abençoe, filho. Você fala de onde?
1: Eu falo de Abaeté, Minas Gerais.
0: Meu abraço, Abaeté, Minas Gerais. Tivemos muitas caravanas de Minas Gerais. E como é que você me acompanha ali em Abaeté?
1: Eu te acompanho pela Radioatividade Sertaneja 87.9. E tenho o canal da Sky também. Tá, pelo YouTube.
0: Tá bom. Diga lá, filho.
1: Paz, fala que é um prazer estar falando com o senhor, né?
0: Prazer todo meu, seja muito bem-vindo.
1: No dia 13 de março, eu fui diagnosticado com um câncer de estômago.
0: Certo.
1: E
0: sinto por isso.
1: Estou fazendo tratamento, fiz a cirurgia, já retirei o estômago, sabe? Tirei o total. Eu fiz 4 sessões de quimioterapia antes da cirurgia.
0: Sim.
1: Fiz a cirurgia e agora tenho que fazer mais 4 sessões de quimioterapia. Eu estou na segunda. Inclusive, hoje eu estou aqui na sala de quimioterapia, fazendo quimioterapia.
0: Nossa,
1: falando com o senhor.
0: Você está na sala fazendo quimioterapia agora?
1: Isso, e conversando com o senhor.
0: Entendi. Providência divina, né, filho?
1: Isso.
0: Eu sempre falo...
1: Deus é maravilha.
0: Uma gota do sangue redentor, cada gotinha da quimioterapia que está caindo, pense que é uma gota do sangue de Jesus que vai te curar.
1: Padre, Deus tem sido muito generoso comigo, porque desde quando eu descobri minha doença, já foi uma bênção, porque eu descobri minha doença porque eu engasguei com um pedaço de carne, comecei a sentir uma dor no estômago, fui num médico, fiz uma endoscopia, fui diagnosticado com câncer de estômago. Resumindo, o meu engasgo não teve nada a ver com a minha doença, porém era Deus me mostrando.
0: Entendi.
1: E foi tudo bem no início, então assim, foi mais fácil o tratamento, sabe?
0: Entendi, filho. Entendi.
1: Isso, o testemunho que eu queria, claro, dar era esse, que eu estou em tratamento ainda, mas assim, tiraram o estômago, fez biópsia do estômago, e não tinha mais câncer no estômago, não. Já tinha acabado o câncer. A primeira quimio fechou o câncer.
0: Eu entendi. Louvado seja Deus por você estar firme na fé. A providência divina te faz ligar de dentro do hospital. Você fazendo quimioterapia, glorificando a Deus, isso é só uma pessoa de fé que consegue, de entender que aquele momento em que você engasgou foi um sinal para fazer uma busca e perceber e descobrir o câncer no início. Deus não faz a obra pela metade, filho. Vamos rezar juntos? Vamos?
1: Vamos.
0: Senhor Jesus.
1: Senhor Jesus.
0: Pelas tuas santas chagas.
1: Pelas tuas santas chagas.
0: Dolorosas e gloriosas.
1: Dolorosas e gloriosas.
0: Derrame uma gota.
1: Derrame uma gota.
0: Do seu preciosíssimo sangue.
1: Do seu preciosíssimo sangue.
0: Sobre mim.
1: Sobre mim.
0: Eu estou aqui, Senhor.
1: Eu estou aqui,
0: Senhor. Neste tratamento de quimioterapia.
1: Neste tratamento de quimioterapia.
0: Dentro deste hospital. Mas eu sinto a tua presença, Jesus. E te louvo e agradeço por isto. Senhor.
1: Senhor.
0: Se queres, tu podes me curar. E eu peço essa cura, Jesus. Amém.
1: Amém.
0: Edivaldo, foi muito edificante. Para mim, pelo menos. A sua ligação. Por ser um homem de fé, em meio à tormenta, louvar a Deus. Que o Senhor continue te fortalecendo, Edivaldo.
1: Eu posso deixar um nome em oração?
0: Claro, filho, pode dizer.
1: É da minha esposa, Débora, que está me dando a maior força nesse tratamento.
0: Tá bom.
1: É minha filha Ana Júlia.
0: Tá.
1: É Antonella.
0: Antonella.
1: Luiz Eduardo.
0: Certo.
1: Netinho.
0: Tá.
1: E a Isa, minha netinha.
0: Tá certo. Que Deus abençoe, filho. De Abaeté, Minas Gerais. YouTube, TV Evangelizar, canal 586, lá nos transmite. A Rádio Atividade Sertaneja FM, Dom José Aristeu Vieira Luz. Você percebe, queridos irmãos e irmãs, homem de fé. Homem de fé. Nós tivemos a festa das Santas Chagas e várias pessoas levaram as capelinhas, muitos vieram com as capelinhas. Eu acabei fazendo encontro com as mensageiras das capelinhas das Santas Chagas e tirei foto individual com cada uma. E quero hoje dizer que tal você se tornar um mensageiro da capelinha de Jesus das Santas Chagas. Digo isto por quê? Porque talvez na festa das Santas Chagas, você se sentiu motivado e percebeu, nossa, como a capelinha de Jesus das Santas Chagas, a devoção de Jesus das Santas Chagas, transformou vidas, curou, se escutou tantos testemunhos emocionantes, tocantes. Então hoje, eu quero fazer um convite mais que especial para você. Se você ainda não é um mensageiro, torne-se agora. Aproveite esse intervalo que vem agora, ligue 0800-410-6060 e torne-se um mensageiro. Hoje eu não vou mostrar as fotos, por quê? Porque hoje eu quero que você se torne um novo mensageiro. Aproveite esse intervalo. Você viu, seus olhos viram, seus ouvidos escutaram, quantos milagres aconteceram. Que tal você fazer parte desta família que fala, prega Jesus das Santas Chagas? Faça isso agora, eu volto já.
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0: Hoje é aniversário de Dom Limacedo Antônio da Silva, da Diocese de Afogados, da Ingazeira, Pernambuco. E também da Rádio Irmã Nova FM, de Nova Cantu, Paraná. Manda teus anjos, Senhor. Às 12 horas, missa dos arcanjos Miguel, Gabriel, Rafael. Hoje, lembrando que nós tivemos, se você ainda não fez hoje, a novena, 40º dia, último dia, nós pedimos São Miguel, conduzi-me a Cristo. Faça logo depois do programa da bênção final, fecha os 40 dias da quaresma de São Miguel no YouTube Padre Manzotti. Não deixa de se inscrever e marcar com o sininho. Lembrando que sábado, dia 3, eu estarei no Santuário São Francisco de Assis às 18 horas para a missa do Tríduo de São Francisco, transmitido pela TV, pelo YouTube Padre Manzotti. Amado povo de Deus, hoje nós falamos dos arcanjos, e o arcanjo Miguel é considerado príncipe dos anjos, por lutar contra as forças do mal. Seu nome é Miguel, significa quem é como Deus. Na Bíblia temos várias citações, mas gosto de citar um fato que ocorreu em 1884, quando o Papa Leão XIII teve uma visão aterrorizante de demônios atacando a igreja, quase a ponto de destruí-la. Em resposta, ele compôs uma oração do arcanjo Miguel, pedindo a intercessão protetora. Foi aquela que fizemos no início do programa. São Miguel Arcanjo, defendei-nos no combate. São Miguel Arcanjo está no livro de Daniel, no capítulo 10, onde diz que o chefe do reino persa resistiu-me durante 21 dias, porém Miguel, um dos principais chefes, veio em meu socorro. Não por acaso, também São Miguel Arcanjo está no chamado Castelo Santo Ângelo, Santo Arcanjo Miguel, com a bainha, a espada na bainha, no final de uma grande peste em Roma. Não por acaso, Papa Francisco consagrou o Estado do Vaticano a São Miguel Arcanjo. Por isso peçamos, Arcanjo Miguel, príncipe, guardião e guerreiro, venha em nosso auxílio. Povo de Deus, não deixe para a última hora para fechar Pentecostes. 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Nós faremos, o ano que vem, Pentecostes vai ser em Assis e Roma. A programação é totalmente diferente de tudo que já fizemos. 60 anos da renovação carismática. 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E juntos vamos para o quinto dia da novena dos arcanjos.
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0: Arcanjo Gabriel, portador das boas novas, das mudanças, da sabedoria, da inteligência, Arcanjo da Anunciação, trazei a palavra de Deus e que ela permaneça em meu favor e meu agir. Fazei com que eu também seja um mensageiro dos preceitos do Senhor, por palavras de bondade, solidariedade. Arcanjo Rafael, guardião da saúde e da cura, peço que os raios curativos desçam sobre mim, dando-me saúde e cura dos males do corpo e da alma. Guardai meu corpo, minha mente, livrando-me de todas as doenças. Arcanjo Rafael, que vosso raio curativo esteja em meu lar, meus familiares, no ambiente de trabalho. Arcanjo Rafael, curai as enfermidades. Arcanjo Miguel, príncipe guardião e guerreiro, defendei-me com vossa espada, protegei-me com vosso escudo. Não permita que o mal me atinja. Protegei-me contra assaltos, roubos, acidentes e quaisquer atos de violência hoje. Livrai-me das pessoas negativas e invejosas. Levanta o vosso escudo de proteção sobre o meu lar, minha família, parentes e amigos. Guardai meu trabalho, protegei meus negócios e meus bens. Arcanjo Miguel, trazei paz e libertação. Arcanjo Miguel, defendei-me no combate. Arcanjos de Deus, venham em meu auxílio. Arcanjos do Senhor, venham em meu socorro. O Senhor esteja convosco. Ele está no meio de nós. Por intercessão de Nossa Senhora do Carmo, São Pio de Pietrelcina, nos méritos das Santas Chagas, abençoai, Senhor, a todos. A água, a roupa dos enfermos, as fotos de família. Em nome do Pai, do Filho, do Espírito Santo. Amém. Filhos queridos, povo amado, Deus abençoe. Toque o sino, toque a trombeta. Viva os arcanjos Miguel, Gabriel, Rafael. Deus abençoe a todos.

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0: Olha, show na Cambucá, que coisa boa, estamos de volta aqui na sua Cambucá FM.
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0: Estamos voltando com a

0: segunda parte do Show da Cambucaia nessa manhã de terça-feira, hoje 29 de setembro. O mês de setembro tá indo embora. É, Xaropinho, muita coisa boa tá rolando aí, ó, nos mercados, né? 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
0: 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Abraça aí essa turma boa. Deixa eu mandar um abraço aqui, ó, pra galera lá no Bar do Meu, ligadinho com a gente. Abraço também pro meu amigo Beto e Liliano lá no Ponto Certo, hoje terça-feira, né? Com os melhores lanches. Abraço também aqui, ó, pro nosso amigo Carlos Lipininha. Onde você encontra galinha da melhor qualidade, viu? Todos os dias galinha batida na hora, né? Logo cedinho da manhã, viu, Xaropinho? Todos os dias. Abraço pro meu amigo Langstein e Dona Bebeta também na Casa do Bolo. Porque a galera no comércio, né? No centro da cidade. A gente agradece, tá bom? A você no sítio. Que tá nos ouvindo também nas redes sociais. Você que acompanha a gente pelo nosso aplicativo. Obrigado pelo carinho. Esse é o Show da Cambucá. Estamos de volta com a segunda parte até o meio-dia. Lembrando que meio-dia temos o guia eleitoral que já tá quase terminando, viu? É, o guia eleitoral. Horário obrigatório reservado aos partidos políticos. E é claro, às 12h30, já no começo da tarde aí, ó. Jota Lima agora. Então hoje a programação tá daquele jeito, viu? Vamos embora. Vamos embora curtir música. Boa, e é claro, a segunda parte, Bruno Marrone. Tentativas aí, vão.

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0: Olha, tá aí, Priscila Senna, cartão de crédito, 11h20, 11h20. Você também curtiu aquele breguinha gostoso, né? Aquele breguinha bom, arretado também, Madison Ferinha, e quem mais? Miguelzinho, né? E é claro, Bruno e Marrone no comecinho, né? Na segunda parte aqui do Show da Campo, até o meio-dia, a gente juntinho. 11h21, 11h21 na Cambucá.
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Olha aí, o céu envolvidão, viu? Viu, Xaropeu? É Bruno Major, Alanzinho, coreano, Zé Felipe. O céu batidão, 11 horas e 45 minutos, 11h45. É claro, Dani Miller também cantou pra gente, Jorge Matheus. Léo Santana, Fugidinha, show da Cambucá, também gigantes do Brasil. Antes do intervalo também teve Daniel, né? Pra galera aqui, ó. Deixa eu mandar um abraço pra Nildo Silva lá em Santa Cruz de Caparibe, nosso amigo Cleito também, essa turma boa ouvindo. Ó, nosso amigo em São Paulo, né? Meu amigo Ita, também está ouvindo aqui, ó. Lá no trabalho curtindo batidão, ó. É o show daqui a um bocado até o meio-dia. Chegando mais uma, Lucas Louco.

Olha, estamos chegando ao final de mais uma programação, estamos chegando ao finalzinho. Agradecendo aqui o carinho de todos, né, o carinho da audiência. Olha, vem aí na sequência o guia eleitoral, né? Logo depois do intervalo tem o guia eleitoral, horário reservado aos partidos políticos. Mas a gente volta amanhã, a partir das 8h30 da manhã. Amanhã, quarta-feira, 8h30 da manhã, estamos de volta com mais um show da Cambucá. Na sequência, guia eleitoral, e logo depois, às 12h30, temos J. Lima Agora, né, Xaropinho? J. Lima Agora com as principais notícias. Quero aqui agradecer a todos, né, o carinho da audiência. A gente se encontra amanhã. Um ótimo começo de tarde aí pra você de terça-feira. Que o nosso poder possa abençoar essa terça-feira maravilhosa, né? Lembrando que tá rolando, né, a festa de Nossa Senhora do Rosário, viu? A Igreja Católica aqui. Hoje é o segundo dia, né, da festa. Um ótimo começo de tarde a todos. A gente se encontra amanhã, a partir das 8h30 da manhã. Mas lembrando que eu chego logo cedinho, às 5 horas, despertando você aqui na Cambucá. Uma ótima terça-feira, a gente se encontra.

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0: Para transmitir o horário eleitoral gratuito, obrigatório e dentro de 25 minutos, programa J. Lima agora.
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1: 12:26.
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1: Olá, público querido, boa tarde para você. 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
1: Terça-feira, 29 de setembro de 2026, é feriado municipal aqui em Santa Cruz. No programa de hoje você vai acompanhar. GCM localiza moto roubada pouco tempo após assalto na zona rural de Taquaritinga do Norte. Policiais militares são detidos suspeitos do desaparecimento e assassinato de motorista de aplicativo em Caruaru. Homem é preso na Paraíba por estupro de vulnerável e confessa ter matado aproximadamente 60 pessoas. Homem é encontrado morto dentro de casa no município de Surubim. Idosa morre após sofrer descarga elétrica na cidade de Cupira. Homem morre após sofrer acidente com moto na BR-428 em Lagoa Grande. Jovem é esfaqueada pelo próprio companheiro na cidade de Bonito. E Mariano Neto é eleito como novo síndico do Moda Center. Já deu para sentir. O gráfico subiu. Tem muita bronca. E eu estou ao vivo às 12h31 para destrinchar tudo para você aqui agora, no melhor programa policial de Santa Cruz e de toda a região. Não tem para ninguém. 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Ó, daqui a pouco aqui no programa, informações de uma bronca que está em andamento neste momento, às 12h32, no bairro Santo Agostinho, aqui em Santa Cruz do Capibaribe. Atenção, equipe de reportagem. Possivelmente uma jovem que sofreu uma tentativa de homicídio. Possivelmente uma jovem agredida. Agora a informação está chegando e a gente está fazendo o levantamento. Qualquer novidade a gente volta a falar sobre o assunto aqui no programa J. Lima Agora. Atenção, um corpo foi encontrado lá na zona rural de São João do Tigre, que é Paraíba. São João do Tigre, um corpo encontrado, corpo do sexo masculino, possivelmente a vítima aqui da área de Jataúba ou lá de Poção, que é Pernambuco. Já já as informações aqui no programa. Alô, Gênesis Mergulhão. Gênesis Mergulhão, Jardim do Agreste, também está compartilhando o link do programa. J. Lima, agora acesse Jardim do Agreste, que é parceiro nosso na nossa grande audiência. Ó, para começar o programa de hoje, uma notícia que a gente lamenta muito, porque envolve pessoas da segurança pública. Isso é lamentável. No dia de ontem, dois policiais militares e outro indivíduo foram detidos suspeitos do desaparecimento de um motorista de aplicativo no município de Caruaru. Olha a bronca aí. Segundo informações da polícia, um sargento e um cabo da Polícia Militar de Pernambuco, lotados no 4º BPM lá em Caruaru, e outro indivíduo, eles não tiveram os nomes divulgados. Até o momento, a polícia não divulgou os nomes das três pessoas, os dois policiais e o terceiro elemento. Segundo informações da polícia, os três são suspeitos do desaparecimento de o Emiton de Arimateia Silva, que está desaparecido desde o sábado 22 de agosto deste ano, após sair de casa para trabalhar. Motorista de aplicativo. Ainda segundo informações da polícia, no dia que desapareceu, o Emiton enviou uma mensagem para a esposa informando que estava bem, porém até hoje não entrou mais em contato com a família. Após uma semana, o carro que era usado por Emiton foi encontrado queimado no sítio Malhada das Caveiras, na zona rural de Caruaru, mas ele não foi localizado. Um mistério muito grande em relação a esse caso. No local, a polícia também não encontrou documentos, celular ou outros pertences de Emiton. O desaparecimento foi registrado na delegacia de polícia civil e durante as investigações, a polícia descobriu que, além de motorista de aplicativo, o Emiton também entregava drogas. Olha a bronca aí! Acredite se quiser, são informações da polícia. A polícia civil conseguiu informações que o Emiton foi visto pela última vez no bairro Indianópolis, também em Caruaru. A polícia tem imagens de câmeras de monitoramento. Segundo informações da polícia, ele foi ao local após receber uma ligação para fazer uma suposta entrega de aproximadamente 5 gramas de cocaína, o pó do capeta. Ainda segundo informações da Polícia Civil, os dois policiais militares suspeitos estavam tentando realizar um flagrante de tráfico de drogas e, quando Emiton chegou no endereço da suposta entrega de cocaína, ele percebeu a presença dos policiais, tentou fugir, mas um dos policiais atirou em um dos pneus do veículo para interceptar a fuga. O Emiton foi abordado, porém, durante revista, os policiais não encontraram droga e a principal suspeita é que ele jogou o entorpecente antes da abordagem. Segundo informações de testemunhas, o Emiton foi visto pela última vez dentro de uma viatura da Polícia Militar. Já a investigação aponta que ele possivelmente foi levado juntamente com o carro dele para a região do sítio Malhada das Caveiras, na zona rural de Caruaru, onde o carro foi posteriormente queimado. A Polícia Civil suspeita que o motorista foi assassinado, possivelmente com golpes de faca, e o corpo possivelmente foi ocultado no sítio Olho d'Água, também na zona rural de Caruaru. O cadáver ainda não foi localizado e, mesmo sem a localização do corpo, a Polícia Civil já trata o caso como homicídio diante dos elementos reunidos durante o inquérito. Em nota, preste atenção, em nota, a Secretaria de Defesa Social de Pernambuco informou que os presos permanecem à disposição da Justiça. A Corregedoria Geral da Secretaria de Defesa Social instaurou um procedimento preliminar através do qual estão sendo coletados os subsídios necessários à instauração de processo administrativo, objetivando apurar sob o aspecto ético disciplinar as supostas condutas irregulares dos militares. O procedimento segue em trâmite no órgão correcional de correção. O terceiro homem que foi detido é suspeito de ter participado da ocultação do cadáver. Até o momento, as autoridades policiais não divulgaram os nomes das pessoas envolvidas nessa situação. Apenas o nome do motorista de aplicativo, que é esse homem que você vê na tela, para quem está assistindo o programa. É um mistério que cabe à Polícia Civil investigar. E a Polícia Civil está investigando. Qualquer novidade, a gente volta a falar aqui no programa. No início da noite de ontem, ou melhor, no início da tarde de ontem, uma idosa morreu após sofrer uma descarga elétrica dentro da própria casa, na cidade de Cupira. Cícera Valentim da Silva Ferreira, de 78 anos de idade, estava em casa quando sofreu uma descarga elétrica em uma tomada e morreu. Um filho da idosa tentou socorrer a mãe, mas também sofreu uma descarga elétrica e foi arremessado para outro cômodo da casa. Apesar do choque, ele não corre risco de morrer. O SAMU foi acionado, fez procedimentos de reanimação, mas a idosa já estava sem vida. Lamentável. Olha a imagem da idosa, a mulher que morreu vítima de choque elétrico. O caso foi registrado e está sendo investigado pela Polícia Civil. Lamentável. Atenção para essa notícia. Atenção você! No último sábado 26, a Polícia Militar prendeu um elemento de altíssima periculosidade que estava com dois mandados de prisão em aberto, acusado de abuso sexual. Abuso sexual. Estupro de vulnerável. Ele é investigado pelo desaparecimento e assassinato de pelo menos 3 pessoas. Elemento perigoso, alma cebosa. A prisão aconteceu no município de Bom Sucesso, no sertão da Paraíba. Francisco Miguel Neto, vulgo Gargamel, de 41 anos de idade, foi levado para a delegacia e, após ser questionado, confessou ter participado de mais de 60 homicídios, incluindo crimes que foram registrados em Caruaru, Toritama e em outras cidades da região, em vários estados do Nordeste brasileiro e de outras regiões do país. Atenção, olha a imagem do Gargamel. Gargamel na tela, elemento frio e calculista. Acompanhe aqui agora a fala de um policial militar que participou da ocorrência. Atenção, a polícia vai falar, põe no ar.
2: Por ocasião da Operação Paraíba Mais Segura, realizada neste final de semana na cidade de Catolé do Rocha, o 12º Batalhão conseguiu, após uma importante operação, prender um indivíduo de alta periculosidade que estava homiciado na cidade de Bom Sucesso, divisa com a cidade de Alexandria, no Rio Grande do Norte. Esse indivíduo, ele se encontrava aqui na cidade há aproximadamente 20 dias. E contra ele, existia 2 mandados de prisão em aberto. Um pela Justiça Baiana e o outro expedido pela comarca de Catolé do Rocha. Na ocasião da prisão, ele assumiu ter cometido mais de 60 homicídios em vários estados do Nordeste. E no estado da Bahia, mais precisamente na cidade de Butirama, o nome dele foi relacionado ao desaparecimento de 4 pessoas. Ele teria executado uma das vítimas e teria enterrado o corpo no sentido de ocultar o cadáver. Em outro momento, segundo informações levantadas, esse indivíduo teria acorrentado uma pessoa em uma árvore da vegetação nativa e essa pessoa teria morrido desidratada e sem alimentação.
1: Que maldade, hein? Na delegacia, Gargamel confessou ter cometido aproximadamente 60 homicídios e não demonstra arrependimento. Põe o elemento falando.
3: Tu já tem quantos homicídios aqui?
4: Rapaz, aqui eu já tenho... Só aqui?
3: É.
4: Aqui eu tenho mais de 30, só aqui na Paraíba.
3: 500 estados.
4: Ah, tudo passa de 60. São Paulo. O único que eu não fui mesmo assim, que eu nunca peguei ninguém foi em Rio de Janeiro, nunca fui. E sim, eu peguei também um cabo também em Betim ainda.
3: Sei.
4: Betim é Belo Horizonte ali do lado. Peguei um em Betim, depois no outro dia peguei outro em Ceilândia.
5: É aquele negócio, né, velho? O cara, depois que entra, não adianta não.
4: Dizer que para. Mesmo o cara dizer assim, ah, tu se arrepende, você é cara covarde, meu. O cara dizer, ah, se arrepende, não existe. O cara pode dizer que se arrepende, tá preso. Ah, se você tivesse uma chance, você não ia fugir, lógico que eu ia. Ah, arrependeu pelo que foi? O cara não arrependeu, não. Você é. Não sai mais, não, né? O cara de 40 anos.
3: É.
4: Aí sai. Sai mais, não. Puxar 30 anos aí, o cara 70 anos. O cara não fica 70 anos dentro do pratinho, não, não aguenta, não.
1: Gargamel é o nome deste elemento. Agora ele vai falar os nomes de algumas cidades que ele matou gente. Preste bem atenção na fisionomia, na forma que ele fala das cidades. Põe no ar.
6: Qual foi a cidade que tu matou lá em Pernambuco?
7: É, Carnoeira da Penha.
6: Carnoeira da Penha.
7: É. Teve Mirandiva, Caruaru.
6: Mirandiva, Caruaru. Serra Talhada.
7: Não, esse aí não foi não.
6: Floresta.
7: Teve outro lugar lá, mas aí foi pro Ceará. É Icó.
6: Icó.
7: Pardamirim. Pardamirim é o quê?
6: Panamirim é Pernambuco.
7: Então é por lá também.
6: E na Bahia?
8: Panamirim é aqui então.
7: Não, mas foi pro estado aí, esse lugar aí.
6: Na Bahia, Paulo Afonso?
7: Não, Bahia foi só em Botirama, teve um Vitória e um Feira. Mas não podia saber que eu tava não, entendeu?
6: No Ceará?
7: No Ceará foi Icó. Foi Icó. É, Panamirim não é Ceará não?
6: Pernambuco, na divisa.
7: É,
6: e alguma coisa aí aqui no Rio Grande do Norte.
7: Aí teve Marcelinho, teve Alexandria.
8: Marcelinho Vieira, você deve ter ganhado muito dinheiro lá.
7: Fui, acho que foi umas 4 vezes em Natal também.
6: 4 vezes em Natal.
7: É. E aqui mas na Paraíba? Mas que eu falei, moço. Eu
6: e aqui na Paraíba?
7: Ah, aqui na Paraíba é um bocado.
6: Enquanto nos dele.
7: Aí só se, como eu falei, tem que parar pra pensar, porque é isso que eu tava falando pra você aí. Que muitas vezes o cara, quantos caras que tá lá, preso que não matou, eu fui lá e fugi aí. Entendeu?
6: Mas aqui você matou chegar... um monte já?
7: Aqui já foi um bocado.
6: Uns 30?
7: Ah, tem mais lá.
6: Tem mais, uns 40.
7: Em Pernambuco não, em Paraíba e Jogando acho que tem uns 30 e pouco já.
6: Tem uns 30 e pouco.
7: Isso aí desde 2000, da época que era, tu sabe daquela época das pistolagens aqui, meus, que vieram com os caras tudo aí, como que era. Quase todo dia morria um, você sabe.
6: Todo dia você matava um?
7: Não, tô falando assim, de quarto dia morreu.
6: Não, sei.
7: Entendeu? É isso que eu tô dizendo. Você chegar lá e falar o quê? Eu digo,
6: No geral, você já matou mais de 50.
7: Tem mais.
6: Mais?
7: Tem.
6: E 60.
7: É, eu acho que uma vez eu contei já tem muito tempo, 68. E depois acho que eu matei 2, foi 3.
6: 68, tem muito tempo que você contou.
7: Não, eu contei a última vez que tinha 68. Agora eu não lembro se depois eu matei uns 3 ou 4. É isso que eu tô dizendo. Tem que pensar bem quantos foi. Bom, tá, mas se eu parar assim minha mente, eu sei quantas motos eu roubei aqui. Vocês não lembram na época que tinha aqui todo dia, que passou até na rádio falava assim, o cara parece que tá gozando na nossa cara. Quando nós deixamos uma moto, o cara vai, rouba no canto. Quando nós saímos, o cara vai e toma a moto. Nós quase todo dia que nós tomamos a moto aqui pra matar cabo.
1: Aí, além dos crimes de morte, roubos de motos. Um detalhe, ele falou que ouvia na rádio. Normalmente, quem vive no mundo do crime, quem rouba, quem mata, quem trafica, quem estupra, quem ameaça, quem vive à margem da lei, escuta programas policiais. Além do cidadão de bem, da dona de casa, do chefe de família, das pessoas de bem, pessoas que vivem no mundo do crime também acompanham esse tipo de programa. já aconteceu muitas vezes. Eu estou há 16 anos no rádio policial. E aconteceu um crime. Eu divulgar na emissora de rádio que estou trabalhando. E o cara que praticou o crime está do outro lado, em algum lugar, em casa, na casa de alguém, ouvindo a notícia que ele participou, que ele fez acontecer muitas vezes. Muitas vezes. Então tá aí. A Polícia Civil está investigando as declarações deste elemento. Ele confessa mais de 60 homicídios. Isso é sério. Há poucos dias eu divulguei aqui neste programa a prisão de outro elemento, também na Paraíba, que confessou mais de 80 homicídios. São homicidas em série. Serial killer. Pessoas que vivem matando, que se viciam em matar. Matar vicia. Eu já entrevistei várias pessoas acusadas de homicídio. Vários homicidas. Pessoas que apenas mataram uma pessoa, pessoas que mataram mais de uma pessoa, pessoas que mataram para se defender, que mataram em legítima defesa, que mataram por maldade, que mataram em casos passionais, até pistoleiro. Já entrevistei pistoleiro aqui no Fórum de Santa Cruz do Caparibe. Mesmo negando, você percebe que a pessoa está mentindo. O bom repórter percebe, mas questiona. O papel do repórter, do bom jornalista, é questionar sempre. Muitas vezes mal interpretado por muitos. Ah, muitas vezes as pessoas interpretam mal o nosso trabalho. Mas o nosso trabalho é questionar. Esse elemento aí, ele fala dessa quantidade de crimes como se fosse um prêmio, um currículo no mundo do crime. Um matador em série. Um matador em série. Sim, ele é muito perigoso, nocivo à sociedade. 12 horas e 50 minutos, meio-dia e 50. Daqui a pouco aqui no programa, informações lá da cidade de Bonito. Bonito é bronca, viu, velho? Aí está dois, Eduardo. A imagem de uma mulher toda retalhada de faca. O acusado, o próprio companheiro dessa jovem. Observe bem. A cabeça da jovem, só na cabeça, dois cortes grandes, com vários pontos. Aí a pessoa que está filmando vai mostrando outras partes do corpo da jovem. Nos braços, no tórax, na região dos peitos, nas mãos, nas pernas, no pescoço. A jovem toda retalhada de faca. Tem a imagem dela sendo acolhida por alguém. Olha aí ela ensanguentada após as facadas. Ali na parede, um detalhe: parede de cor azul. As mãos, as marcas das mãos ensanguentadas, as marcas da violência, sangue derramado. O elemento está sendo procurado. Daqui a pouco a gente vai mostrar o elemento aqui no programa. É bronca, viu, velho? Atenção, Ari, prepara aquele áudio. Chegou a informação que aqui em Santa Cruz do Caparibe, possivelmente tem uma jovem que foi agredida. Atenção, tem um áudio circulando nos grupos de WhatsApp. Põe no ar, produção.
9: Como a senhora colocar aí no notícia para mandar o SAMU aqui em Santo Agostinho? Na chegada de Santo Agostinho aqui num bar que é de Seu Mané, tentaram matar uma moça lá e a moça está meio sofrida. Se pudesse chamar o SAMU e acionar a polícia, seria bom. Na chegada de Santo Agostinho aqui, de Santa Cruz de Caparibe.
1: Atenção, equipe de reportagem, atenção, meu povo. Me passa a informação, me atualiza em relação a esse caso. Uma jovem que possivelmente foi agredida, o estado de saúde possivelmente é grave. Lá no bairro Santo Agostinho, aqui em Santa Cruz do Caparibe. Atenção, é importante colocar na mente do povo. Olha, é o seguinte, olha, preste atenção. Aconteceu um acidente, alguém foi baleado, esfaqueado. Você está vendo alguém ali sofrendo, precisando de um socorro médico. O número do SAMU é 192. 192. Não precisa colocar em grupo, porque eu vejo muito alguém filmando. Olha aí, chegou a imagem. Passa aqui para a redação aqui. Tem um caso sério aí, viu, gente? O negócio é sério aí. Passa aqui para o grupo da redação que a gente vai editar para colocar no ar. A imagem é muito forte. tá chegando informação atualizada em relação a isso aí. Mas como eu tava falando, muita gente coloca em grupos de WhatsApp, olha, liga aí para o SAMU. Gente, quem deve ligar para o SAMU é quem tá no local. Por quê? Quando você liga 192, se não consegue pelo operadora TIM, claro, tenta de alguma forma aí conseguir. Vai para a central do SAMU do Agreste. Lá o pessoal repassa para a equipe local. Aí alguém vai ficar perguntando como é que está a vítima. Está muito grave? Está consciente? Porque a partir desse atendimento pelo telefone é que vai ter noção se leva a uma unidade mais avançada ou não. Então quem deve ligar para alguém do SAMU é alguém que está no local. Tá certo? Coloque isso na cabeça. O número do SAMU é nacional, gente. 192. 192 é muito fácil. Olha que tá há bastante tempo o SAMU aí, né, velho? No Brasil inteiro. E o povo ainda passa por isso. Mas, enfim, a atitude do cidadão foi ajudar. É a informação que chega e a gente vai tentando atualizar. A gente tem aqui as imagens. Vamos atualizar aqui as imagens, mas só que vamos editar, né, gente? Vamos borrar que a imagem é muito forte. A imagem é muito forte da jovem sofrendo, agonizando lá no bairro Santo Agostinho, minha gente. Intervalo, eu volto daqui a pouco. Daqui a pouco eu volto com informações novas em relação a esse caso.
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1: Pontualmente 13 horas, 13h, aqui em Santa Cruz do Capibaribe. Feriado municipal é dia do padroeiro da cidade e dia do protetor da cidade, porque aqui tem um padroeiro e um protetor, né? Quem é o padroeiro? Diga aí, Eduardo Brito. É bom Jesus? Tem certeza? É bom Jesus dos aflitos. E o protetor é São Miguel, não é isso? É o São Miguel. E quando sai, né, a procissão, hoje vai sair a procissão, sai os dois andores, né, os dois santos. Interessante, né? Santa Cruz do Capibaribe e suas histórias. Hoje tem procissão de São Miguel.

0: informações de uma jovem que foi agredida. O estado de saúde da jovem é grave. Nós temos imagens. Imagens dessa jovem agonizando. Muitas pessoas tentando socorrer, tentando ajudar. A jovem está sangrando, bastante debilitada. Olha aí, minha gente. As imagens foram borradas porque é um vídeo com imagem forte. A jovem ensanguentada, sangrando pela boca e bastante pálida. O fato de chamar a atenção é que ela está bem debilitada, viu, gente? Está bem debilitada. Nós estamos colhendo mais informações daqui a pouco, se possível. O repórter Paulo Viana, que está em campo, vai trazer alguma novidade sobre esse caso. Olha a imagem aí, para quem está assistindo o programa. A imagem da jovem bastante debilitada e sangrando. Ela está sangrando. Daqui a pouco mais informações aqui no programa. Na manhã de ontem, um homem morreu após sofrer um acidente de trânsito na BR-428, no município de Lagoa Grande. É sertão de Pernambuco. Antônio Trajano da Silva Júnior, de 39 anos de idade, estava conduzindo uma motocicleta quando possivelmente perdeu o controle da moto, bateu na traseira de um carro, com um impacto sofreu ferimentos graves e morreu no local. Segundo informações de testemunhas, Antônio estava voltando de um evento de motociclistas realizado no município de Petrolândia quando sofreu o acidente. Após levantamento cadavérico, o corpo de Antônio Trajano foi encaminhado para o IML e o caso está sendo investigado pela Polícia Civil. No final da manhã de ontem, uma moto foi tomada em assalto no sítio Mateus Vieira, na zona rural de Taquaritinga do Norte. E em pouco tempo, a Guarda Civil Municipal localizou a motocicleta no sítio Lagoa de Farias, também na zona rural de Taquaritinga do Norte. Nós divulgamos essa informação em absoluta primeira mão ontem aqui no programa. O repórter Paulo Viana falou em relação a esse assalto aqui no programa. Em pouco tempo, a moto pop de cor vermelha foi encontrada abandonada em meio à vegetação. Mais detalhes aqui agora, põe no ar.
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0: Tem ladrão botando boneco na zona rural de Taquaritinga do Norte. Olha a bronca aí. A qualquer momento a casa vai cair, porque a Guarda Civil Municipal está gerando na alta. Uma moto pop de cor vermelha e placa SOZ CG47, que foi tomada em assalto no sítio Mateus Vieira, na zona rural de Taquaritinga do Norte, foi localizada pela Guarda Civil Municipal no sítio Lagoa de Farias, também na zona rural de Taquaritinga do Norte. Para mais informações, eu vou conversar com o GCM Júnior, da Guarda Civil Municipal da Dália da Serra. A moto foi localizada pouco tempo depois do assalto, né, Júnior?
2: Isso, positivo, Jota. Recebemos informações, né, que essa motocicleta teria sido roubada ali no sítio Mateus Vieira e também que os ladrões teriam descido sentido o sítio Lagoa de Farias, né? De imediato, o efetivo iniciou o deslocamento, rondas. E ali no sítio, o Lagoa de Farias, foi encontrado uma trilha com um rastro, né, de uma motocicleta. E ao seguir essa trilha, encontramos a motocicleta num local de difícil acesso, abandonada. Infelizmente, dessa vez não conseguimos prender os suspeitos, mas conseguimos aí recuperar o bem do cidadão.
0: A moto estava no meio da vegetação.
2: Isso, é num local, uma subida de difícil acesso. Eles subiram e abandonaram a motocicleta.
0: A vítima falou como foi o momento do assalto?
2: Ela informou que ela vinha trafegando, né, na estrada, quando o indivíduo pulou na frente dele, já botando um revólver em cima dele, e bastante agressivo, dizendo que se ele olhasse para ele, que ele abaixasse a cabeça, se ele olhasse, ele iria atirar nele.
0: Vocês realizaram várias diligências, porém até o momento os elementos não foram presos.
2: Isso, até o momento, infelizmente, não foi possível aí identificar os indivíduos.
0: Inclusive, a Guarda Civil Municipal tem um WhatsApp que está disponível. Qualquer informação sobre esses elementos pode passar para o WhatsApp do efetivo da Guarda Civil Municipal de Taquaritinga do Norte.
2: Isso, com certeza, né? É de suma importância aí qualquer informação que a população tiver para ajudar aí no nosso trabalho e para que esses indivíduos possam ser levados à justiça, né?
0: Esperar que eles sejam identificados e localizados para dar sossego à sociedade de Taquaritinga.
2: Isso, com certeza, né? A gente sabe que são muitos, infelizmente.

0: mas quanto menos, quanto mais a gente tirar de circulação, é melhor, diminui, né?
1: O que chama a atenção é que o fato aconteceu em uma área rural, que normalmente no passado era sinônimo de paz, de sossego, mas infelizmente os elementos botando o boneco, né?
0: É isso, com certeza, né? Infelizmente os tempos mudaram bastante, né? Eles têm se aproveitado justamente desses lugares mais afastados para cometer esses crimes.
1: Eu acredito que apesar do susto da vítima, do trauma, do assalto, agora a vítima está feliz porque a moto foi localizada.
0: É, com certeza, né? A motocicleta tinha seguro, mas de qualquer forma é um transtorno, né? Você ter que esperar o seguro pagar tudo, e a moto, graças a Deus, foi recuperada, né? Foi apresentada na delegacia de Taquaritinga e já foi restituída ao proprietário.
1: O nome do seu efetivo na ocorrência?
0: No comando da equipe GCM Dias, GCM Xavier e o GCM Júnior.
1: Então tá aí, as informações em relação a essa motocicleta Pop de cor vermelha, que foi tomada em assalto, e em pouco tempo o efetivo da Guarda Civil Municipal de Taquaritinga do Norte localizou a motocicleta. Com imagens de Ademilton Silva, J. Lima, o comunicador da verdade. Muito bem, um abraço aos guerreiros e guerreiras da Guarda Civil Municipal de Taquaritinga do Norte. Abraçar os amigos e as amigas também da Guarda Civil Municipal aqui de Santa Cruz do Caparibe, Toritama, a cidade de Jataúba, toda essa região, né? Brejo da Madre de Deus também, tem Guarda Civil Municipal, tudo de bom. Ó, na tarde do último domingo, um elemento acusado de abusar sexualmente da própria enteada, que é autista, foi preso pela Polícia Civil através de mandado de prisão na cidade de Barra de Guabiraba. Aí são dois elementos, um desses aí, esse elemento que eu vou falar agora. Segundo informações da polícia, Adriano José da Silva, de 38 anos, aproveitou que a esposa tinha viajado para o Recife para receber atendimento médico e abusou da enteada de 22 anos, que é autista. Após suspeitar do estupro, a família procurou a secretaria da mulher, que encaminhou a jovem para atendimento especializado, e após exames sexológicos, foi constatado a violência sexual. O mandado de prisão preventiva foi expedido na última sexta-feira e, após ser preso, Adriano José confessou o crime durante interrogatório na delegacia de polícia civil. Na casa que Adriano foi preso, a polícia também encontrou maconha e uma espingarda calibre 12 com numeração raspada e cano cerrado. No local, um indivíduo identificado como Wallace Francisco Silva dos Santos, de 20 anos de idade, assumiu ser o dono da espingarda e foi autuado em flagrante por porte ilegal de arma de fogo e pela posse do entorpecente encontrado na casa. Os dois foram encaminhados para a delegacia seccional de Caruaru e apresentados em audiência de custódia. Parabéns à polícia que chegou a ter esse vagabundo acusado de um crime bárbaro. Abusar de uma jovem de 22 anos de idade, autista, indefesa, no momento de vulnerabilidade, quando a mãe saiu de casa para um atendimento médico na capital pernambucana e deixou a vítima com um acusado, vagabundo de marca maior. Lá no presídio, ele vai receber o atendimento que ele merece. Ah, mas vai virar mocinha no presídio. Na tarde de ontem, um homem foi encontrado morto em avançado estado de decomposição dentro de uma casa no sítio Chão das Panelas, na zona rural de Cupira. Joaquim Francisco Bezerra, de 63 anos de idade, foi encontrado dentro da casa que ele morava após os moradores da localidade perceberem um forte cheiro vindo da casa. Durante o levantamento cadavérico, a equipe do IC Instituto de Criminalística não encontrou marcas de violência no corpo do homem. O caso foi registrado como morte a esclarecer e a Polícia Civil está investigando para descobrir a causa da morte de Joaquim. Tá aí o Joaquim, o seu Joaquim, que era bastante conhecido na localidade, infelizmente morreu nessa situação. Família está em luto e sofrendo pela sua partida. Daqui a pouco tem informações de outro homem que foi encontrado semelhante a essa situação aí lá em Surubim. Daqui a pouco mais informações. Enquanto isso, mandar um abraço ao meu amigo Tássio, que é agente funerário lá de Surubim. E um abraço ao Beto Melo, que é repórter do programa J. Lima Agora. Beto deve estar de ressaca, né? Foi dormir já quase de manhã, estava recebendo os convidados na casa dele no aniversário. Ontem, foi aniversário de Tárcio da funerária lá de Surubim e de Beto Melo. Eu só fiquei sabendo depois que terminou o programa de ontem. Então, parabéns para o Tárcio, para o Beto Melo. Que Deus continue abençoando o Tárcio e o Beto com muita sabedoria, saúde, amor, cada vez mais sucesso, felicidades e que essa data se repita por muitos e muitos anos. Parabéns, amigo Tárcio e amigo Beto Melo. Feliz aniversário para vocês. Vocês merecem o melhor da vida.
2: Feliz aniversário.
1: Muito bem. As vinhetas do Ari, né? Vovô Beto Melo? É. Além de pai, vai ser vovô também? É mesmo, velho?
3: Heitor vai ser tio.
1: Heitor vai ser tio? É mesmo. Então a cegonha passou em dose dupla na casa de Beto, né?
3: É verdade.
1: Tá vendo? Beto Melo vai ser pai e vai ser avó ao mesmo tempo, né? O filho dele vai ser pai, né? Muito bem. Vamos embora, né? 13 horas e 3 minutos. Eu volto daqui a pouco trazendo novidades do caso da jovem que foi agredida. O estado de saúde é grave. Bairro Santo Agostinho, Santa Cruz do Caparibe. Eu volto daqui a pouco.
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1: 13 horas e 19 minutos, 1 da tarde e 19 minutos. Atenção, repórter Paulo Viana está em deslocamento, está trabalhando aí, está na UPA 24 horas. Daqui a pouco, possivelmente, ele estará ao vivo conosco aqui no programa J Lima Agora, viu, Paulo? Programa J Lima Agora. Possivelmente trazendo informações dessa jovem que foi agredida no bairro Santo Agostinho. Paulo Viana está em campo. Alô, Paulo Viana, quem tá mandando um abraço para você, Paulo? É Cristóvão, tá almoçando nesse momento lá na sala da casa dele, na cidade de Caraúbas, na Paraíba, e acompanhando o programa. Alô, pequeno! Alô, meu amigo Cristóvão da Toyota Vermelha, faz a linha Santa Cruz, Caraúbas. Um forte abraço, em breve eu estarei aí, se Deus quiser. Falando na Paraíba, ó, na manhã de hoje, terça-feira, um homem foi encontrado morto ao lado de uma moto em uma área de vegetação próximo ao distrito de Santa Maria, no município de São João do Tigre, no interior da Paraíba. Atenção, segundo as primeiras informações, o homem, que até o momento não teve o nome divulgado, possivelmente é da cidade de Poção ou de Jataúba. Segundo informações, o corpo foi encontrado entre os limites aí, porque naquela área ali fica entre Paraíba e Pernambuco. Aí São João do Tigre, Poção e Jataúba, numa área de limite entre municípios e estados, Pernambuco e Paraíba. Para você que tá acompanhando o programa, tá a imagem aí do homem, né? Deixa eu ver aqui mais informações. Não se sabe ainda se ele foi vítima de acidente ou de homicídio. A gente não tem essa informação oficial. A gente não pode trabalhar com parece ou eu acho. Eu trabalho com a informação verídica. A gente não tem a informação ainda se foi homicídio, se foi acidente. O fato é que um homem foi encontrado morto ao lado de uma motocicleta. Eu vou tentar identificar aqui a placa da moto. É uma moto CG de cor preta com a placa KKH7063. KKH7063. Possivelmente a placa é de Surubim, Pernambuco, viu? Tô observando aqui. Possivelmente a placa é de Surubim, Pernambuco. Placa da moto, repetindo, KKH7063. Esse homem vestindo uma bermuda, né? Uma camisa polo de cor azul escura. E tem essas proteção nos braços, né? Eu estava de tênis preto. Você sabe ainda se foi homicídio, se foi acidente. O fato é que ele foi encontrado morto ao lado do corpo, a moto e um capacete. Fica ali próximo ao distrito de Santa Maria, no município de São João do Tigre, na Paraíba. São as primeiras informações aqui do programa J. Lima Agora, o programa que tem compromisso com a verdade dos fatos. Atenção, estamos aguardando aí qualquer sinal do Paulo Viana. É só entrar em contato comigo aqui, que a gente coloca no ar. Prioridade a Paulo Viana, que está em campo. Mas enquanto isso, na noite de ontem, um homem foi encontrado morto dentro de uma casa na Rua do Tijolo, no bairro São João, em Surubim. É de Jean José de Oliveira, de 50 anos de idade, foi encontrado em cima da cama, já em avançado estado de decomposição. Segundo informações da polícia, o homem morava sozinho, era diabético e fazia uso frequente de bebida alcoólica. A Polícia Militar e Polícia Civil estiveram no local e, após levantamento cadavérico, o corpo do Edivan foi encaminhado para o IML em Caruaru. Inicialmente, não foi possível saber a causa da morte, porém, após exames, será possível saber as circunstâncias da morte do Edivan. Aí, Edjan, né, Edjan? Lamentável, né, gente? Na noite de ontem, uma jovem foi esfaqueada pelo próprio companheiro no bairro da Bandinha, no município de Bonito. Alô, Bonito, olha a bronca aí! A jovem de 22 anos estava em casa quando foi esfaqueada pelo companheiro Alisson Emerson da Silva, de 32 anos de idade, que fugiu após o crime. Mesmo ferida, com várias facadas pelo corpo, a jovem conseguiu correr até uma casa vizinha para pedir ajuda. A Polícia Militar foi acionada e realizou diligências na localidade, porém, até o momento, o acusado do crime não foi localizado. A jovem foi levada para uma unidade de saúde, levou vários pontos em vários cortes no corpo e, apesar dos ferimentos, o estado de saúde é estável. O caso está sendo investigado pela Polícia Civil. Agora 13 horas e 24 minutos, 1 da tarde e 24 minutos. Estamos aguardando sinal com o repórter Paulo Viana. Paulo Viana fazendo contato aqui com o estúdio. Me coloca a imagem da jovem, a jovem que foi agredida no bairro Santo Agostinho, aqui em Santa Cruz do Capibaribe. A primeira imagem que nós temos, a primeira informação é que o fato foi no bairro Santo Agostinho, aqui em Santa Cruz. Repórter Paulo Viana, na linha, no telefone ao vivo, boa tarde.
0: Boa tarde para você, J. Lima, para os amigos que acompanham o programa J. Lima Agora, trazendo informações com relação a este fato, né? A equipe do SAMU esteve no local, fato este ocorrido ali na principal do bairro Santo Agostinho. Um barzinho que tem ali, né? O famoso Pega Bebo, onde fica ali vários pingunços no dia a dia, né? Consumidores de bebida alcoólica e também usuários de drogas. E aí a informação que um indivíduo teria chegado, dado uma cacetada nesta jovem, na cabeça da jovem. Ela está com um hematoma muito grande na altura da testa. A equipe do SAMU foi acionada, esteve local, conduziu a jovem até a UPA aqui de Santa Cruz do Capibaribe. Chegou aqui na UPA, ela não quis fazer o procedimento médico, né? Ela saiu já da UPA, já foi embora, já saiu aqui esculhambando a imprensa, esculhambando os profissionais da saúde aqui da UPA. Ela não quis ser atendida, não quis passar pelo procedimento médico, fazer curativo. E aí já foi embora, já pegou a estrada, voltou para o bairro Santo Agostinho, J. Lima.
1: Ô Paulo, a gente recebeu um vídeo aqui, inclusive no vídeo ela aparentava estar bastante debilitada, ensanguentada, as pessoas ali dando apoio, tentando socorrer. Ela deu entrada na UPA, mas não quis atendimento médico, é verdade, Paulo?
0: Positivo, ela foi trazida aqui para a UPA pela equipe do SAMU, diga-se passagem, a equipe de atendimento móvel esteve no local, conduziu a mesma para a UPA aqui em Santa Cruz do Caparibe. Ao chegar aqui na UPA, a equipe médica fez o atendimento, conversou com ela, né, encaminhou-la para a área do curativo, mas ela não quis atendimento, não quis, rejeitou o atendimento, saiu esculhambando a turma, né, os profissionais aqui da UPA, passou aqui na porta, no momento que eu estava chegando, ela já estava passando na porta já da UPA, né, já começou a esculhambar, você está fazendo o que aqui, está fazendo reportagem de que aqui? Eu digo, o que que aconteceu? Ela disse, não interessa, você é radialista, você é da imprensa, não quer dar informação nenhuma, você não fala nada que preste, que eu goste, então se desapareça de perto de mim. E aí limpou o beco aqui, esculhambando toda a equipe de profissionais da UPA, aqui de Santa Cruz do Caparibe. Mas já tá seguindo viagem lá pro bairro de Santo Agostinho novamente.
1: Ah, rapaz, ela fez feito Dona Nena. Dona Nena é aquela mulher do filme O Homem que Desafiou o Diabo. É aquela cena que ele pergunta onde ele fica o cabaré, né? Que ela, quando ele diz, excomungado, infeliz das costas ocas, sai daqui, cachorro!
0: Desapareça
1: da minha frente!
0: Mas o fato aconteceu e a gente tá registrando aqui no programa J. Lima agora.
1: É, lamentável o fato da agressão, a gente lamenta, porque de fato ela foi agredida e o comportamento dela, né? Possivelmente ela deve estar sob efeito de alguma coisa, né? De algum entorpecente.
0: Sim, né?
1: Porque ela...
0: Deduz que sim.
1: Ela faltou com respeito com a equipe médica, que é crime, desacatar funcionário público, principalmente pessoa que trabalha na área de saúde, viu? Cuidado, você fala com o agente de saúde. Inclusive, tem que ter o respeito das duas partes. E também o nosso repórter Paulo Viana, né? Ele só não fez chamar você de Maguila, não foi, Paulo? Aí pra ser arrombado.
0: Ah, eu aqui, fumando na teia, como diz o Matuto.
1: Ela só não fez chamar você de Maguila, não foi, Paulo? Só faltou chamar você de Maguila.
0: Ferreira, vem cá, irmão. Ó, ela saiu daqui, né, esculhambando, faltando com respeito aos profissionais. É bom ressaltar aqui o atendimento da equipe do SAMU, que esteve no local, conduziu a mesma aqui para a UPA de Santa Cruz. Profissionais da UPA que atenderam ela super bem, tentaram, né, fazer curativo, né, fazer todos os procedimentos legais, realizado aqui os primeiros socorros, mas ela meteu os pés, saiu esculhambando dentro da UPA, todo mundo, passou na porta e foi embora, né? Quem pode deixar, forçar, né? O atendimento, estavam os profissionais prontos, aptos para atender a mesma. Ela não quis, então é ela e a sorte agora, né?
1: Pois é, que Deus abençoe ela, é o que eu desejo para ela. Paulo, muito obrigado pelas informações, apesar da correria, né? Mas enfim, valeu a pena.
0: Um abraço, bom trabalho, garoto.
1: Tá aí, o Paulo Viana, muito obrigado, agradeço pela parceria de sempre com a gente do programa J. Lima Agora. Para fechar o programa, no dia de ontem aconteceu a votação para a escolha do novo síndico do Moda Center em Santa Cruz do Capibaribe. Em uma eleição acirrada, com uma votação expressiva e com poucos votos de diferença entre as duas chapas que estavam concorrendo, Mariano Neto foi eleito o novo síndico do Moda Center após uma virada definida apenas na última urna. Mariano vai administrar o centro de compras no biênio 2026 a 2028. Representante da Chapa 1, Mariano Neto conseguiu reverter a vantagem da Chapa 2 durante a apuração e terminou o pleito com 2.311 votos contra 2.267 votos da Chapa 2, uma diferença de 44 votos. Diferença mínima. A disputa foi marcada pelo equilíbrio entre as duas candidaturas. Nas quatro primeiras urnas apuradas, a Chapa 2 chegou a abrir uma vantagem de 426 votos, colocando a candidatura de Douglas Santos à frente naquele momento da apuração. Ao longo da contagem dos votos, a Chapa 1 reduziu gradativamente a diferença e a definição ficou para a última urna, quando Mariano Neto conseguiu a virada, confirmando a vitória. Para quem está acompanhando o programa, pode deixar na tela as imagens do Mariano Neto nos braços dos colegas de chapa, ali comemorando o momento de vitória. Eu vi algumas imagens aí da chapa 2, no começo comemorando, né? Só que depois o jogo virou. Uma diferença de 44 votos, é uma eleição histórica, né? Eu acredito que nunca tenha acontecido uma chapa 2 ter tanto voto, né? Ter uma eleição tão acirrada. A chapa 2 fez um trabalho de uma mobilização para a questão das, como é que chama, os documentos que foram necessários, né? Os ofícios não, as pessoas que votaram através de procurações, né? Fizeram, olha, um levantamento, fizeram mobilização, é o trabalho que foi importante para essa votação expressiva também da chapa 2, que não ganhou. Quem ganhou foi o Mariano Neto, representando a chapa 1. Tá aí a comemoração, né, que ele tem um bom sucesso aí, né, que ele tenha sucesso no trabalho à frente da direção do Moda Center durante esses próximos 2 anos, né? Desejo muito sucesso, muita sorte, que ele cuide muito bem do nosso gigante, o Moda Center. Vamos embora, gente. Feriadão, para quem tá em casa descansando, bom descanso. Para quem vai trabalhar, bom trabalho. Na sequência, aqui na Rádio Vale, tem um Luanzinho com muita música boa no programa Vale Mix. Que Deus te dê em dobro tudo aquilo que você me deseja. Nunca se esqueça, feliz é aquele que tem Deus no coração. Um abraço do filho da Dona Maria José e até amanhã, se Deus quiser.
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7: 1:35.
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0: Então vamos nessa com mais uma edição do Vale Mix a partir de agora. Um mix de tudo que você gosta de ouvir em 91,7 nas suas ondas sonoras do rádio. Aumenta o som que o Luazinho tá na área pra te fazer companhia. São mais você.
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0: E aí, seus lindinhos? Uma ótima tarde de terça-feira. Já estamos chegando com mais uma edição do Vale Mix. A partir de agora, é um mix de tudo que você gosta de ouvir nas ondas sonoras dessa rádio Vale FM. Nesse feriadinho, hein?

0: já vai caprichando naquela mensagem, pede um som bem da hora que combina com feriado, que combina com início de tarde e vamos juntos!
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0: Mix! Começando bem suavezinho com o som do Maroon 5 e a Christina Aguilera! Move like Jagger!

Hoje também é o penúltimo dia do mês de setembro, hein? Amanhã a gente já dá adeus ao mês de setembro, que é dia 30. E na quarta-feira já tem 1º de outubro, iniciando mais um ciclo.

0: Cristina Aguilera, nesse programa que tem um oferecimento dos melhores patrocinadores. 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

0: nessa tarde legal, nesse feriado.
1: Boa tarde, Luan.
0: Boa tarde.
1: Eu quero pedir uma música de Vicente Neto.
0: Opa, manda ver.
1: A vida tem jeito pra tudo e eu não tomo jeito.
0: Ah,
1: oferecer
0: essa é
1: pra
0: boa.
1: Todos os ouvintes, um ótimo tarde pra nós.
0: Cuida, valeu. Cuida,
1: cara. Vamos pegar aqui.
0: Abraço, a música Sem Céu, Sem Chão. Essa é boa, hein? Abração, meu querido.
2: Sim.
0: Opa, boa
2: aqui
0: tarde.
2: É José, anda aqui da construção do nosso
0: Fala,
2: amigo Manuel.
0: Meu querido.
2: Carregado Manuel.
0: Uhum.
2: Manzinho, toca uma música aí de... A Seu Valência, Alcio, dona da minha cabeça, pra oferecer a Kaique, Renato,
0: certo.
2: O Gaguinho e Cabelo de Bombril.
0: Beleza.
2: Aqui na obra do Manuel. E uma boa tarde a todos.
0: Valeu, abraço. A galera animada lá, hein? Trabalhando no feriado, vão receber dobrado, né? E ainda vai ter um vale no final de mês. Vale cachaça pra todo mundo. O encarregado da obra é quem vai patrocinar. Já cobra eles, hein? Cobra ele aí, ó. Bom, e essa música que você pediu não é do Alceu, tá? É do Geraldo Azevedo, né? A música Dona da Minha Cabeça. Boa demais. Vamos curtir. Boa tarde, Luanzinho. Aqui é Ed Joyce. Toca Desejo de Menina, a música Sorte. Só se for agora.
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Sensacional! Tá aí o sucesso do Geraldo Azevedo, Dona da Minha Cabeça. E olha que essa é uma música lá dos anos 80 ainda, né? Só que a gente ouviu essa versão ao vivo que é mais recente. Ó, já volto com mais uma sequência com sua mensagem também.

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0: aí é boa! Sensacional, desejo de meninas, sorte! Já voltamos muito bem com aquela indicação pendente do bloco anterior. 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
0: Vamos seguindo por aqui, abraçando essa galera maravilhosamente especial.
2: Tá, boa. Bonzinho, toca aí a música Despacito. Beleza.

0: canta Pablo. Quero dizer a ele que ele tenha muitos anos de vida. Tá bom, então, feliz aniversário para o Jonathan Pablo, não é isso? Tudo de bom, hein? Papai do céu abençoe sempre. Muita paz, muita alegria. Tem música de aniversário aqui, ô? Oh, a que eu queria aqui, ó. Ah, meu, será que tem essa aqui? Vamos ver. Não tem, não. Tem, não, rapaz. Eu queria uma música. Não é essa aqui, ó, do Parabéns, não. Parabéns. Mas essa, parabéns, já que foi, então tá tudo certo. Parabéns pra você. É, parabéns pra o Jonathan Pablo. Tudo de bom, hein? Papai do céu abençoe sempre a vida do camarada aí. Manda aí sua mensagem pra gente, 940-04665. Pede aquele som bem legal pra gente curtir nessa tarde especial também, vai. Vamos lá, seguindo por aqui, tem mais áudio. Boa tarde.
1: Boa tarde, Luanzinho. Boa. É Jéssica Gomes.
0: Oi, Jéssica. Tudo bem?
1: Eu gostaria de ouvir Hit, A Vida Tem Dessas Coisas.
0: Opa, boa.
1: Ofereço a você. E mando um alô pra turma do Salão de Roberto Maria Vieira e todo mundo que tá na escuta. Ótima tarde. Tô aqui trabalhando, escuta na Vale.
0: Eita, que coisa boa, Jéssica. Em pleno feriado, tá na luta, né? Essa música é uma pancada lá de 1983, hein? É, essa música é muito boa. Muito boa mesmo. E esse cara, eu fico pensando, né? Como é que pode esse camarada não ser brasileiro? Exatamente. E o Hit, ele é um britânico, né? Ele é um britânico, porém, parece que é brasileiro. Ele é naturalizado brasileiro, né? Mas a sua nacionalidade é britânica. Você sabia que o Hit nasceu em Beckham, lá na Inglaterra, e se mudou para o Brasil na década de 70? E construiu, claro, toda a sua carreira artística aqui no Brasil, tornando-se um grande ícone do pop rock nacional. E essa música aí que a Jéssica pediu, A Vida Tem Dessas Coisas, é mais um grande clássico desse grande cantor aí, hein? Direto do álbum Voo de Coração. A gente vai curtir sim, viu, Jéssica? Boa tarde, Luanzinho. Como você está? Eu tô bem. E você? Aí ela já foi e respondeu, ó. Por aqui as coisas estão boas. E pra ficar melhor, gostaria de pedir o Wesley Safadão, Vou Pagar Pra Ver. Ofereço pra minha mãe Joyce e pra minha tia Balu. Tenha uma ótima tarde, Luanzinho. Ótima tarde pra você também. Muito obrigado pela audiência. Beijo pra você e pra toda essa turma especial ouvindo a programação da Vale. É Jace, não é isso? Ótima tarde, viu, Jace? Vamos lá, então. Despacito! Despacito!

musicão, hein? Esse é o Vale Mix, o mix de tudo que você gosta de ouvir, e o som do Wesley Safadão com Chão de Avião, Eu Vou Pagar Pra Ver. Essa música é boa demais.

Lá em cima, Luis Fonte com Justin Bieber. Despacito. Essa daí foi sucesso também. E a gente viajando aqui, ó, no tempo, ouvindo esses sons, essas pedradas aqui nessa tarde especial de terça-feira, início de semana, dia 29 do mês de setembro. 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

0: 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Vai lá! Vamos nessa! Abraça essa galerinha especial por aqui, mandando mensagem. Boa tarde! Fala comigo!
1: Boa tarde, Luanzinho, minha máquina.
0: E aí, tudo bem?
1: Fernando Silva, do Pedra Branca.
0: Fala aí, minha máquina, tudo bem?
1: Bora
0: tudo certo?
1: Nessa tarde aí, bora escutar. RPM, tudo por nada.
0: Paulo Ricardo.
1: Só pra curtir aí.
0: Beleza, valeu! Abraço, meu querido. Muito obrigado pela audiência, hein? Essa turma é um frio danado, né? Calor aqui dentro. Peraí, deixa eu só organizar esse negócio aqui, tá muito quente. Eu sou gordinho, né? Aí o pessoal bota a temperatura ali, ó, no 23. Não supre minha necessidade, porque eu sou muito calorento. Tem mais mensagem aqui, aquela cobrada de uma música que eu fiquei devendo de manhã, mas por uma boa causa, né? O rapaz lá tá sofrendo por amor. Aí a gente vai curtir sim, viu?
2: Boa tarde. Olha, toca a música do menino aí, que não tocou de manhã não.
0: Beleza.
2: Com o sininho pra oferecer pra antes aí. O menino tá sofrido. Tá sofrido demais.
0: Ó, eu vou tocar. Agora com uma condição. Pede pra ele não chorar, hein? Abraço pra essa turminha. Obrigado pela audiência. Quem mais? Boa tarde. Toré, é isso? Toré? Dedica uma música pra turma da obra de Severino Pontes. Então tá bom, uma música com Victor e Léo, beleza. Vou botar uma legal aqui pra gente curtir, tá? Fala, Luanzinho, aqui é Pedro. Quero pedir a música Nada é Pra Sempre, de Desejo de Menina, e mandar um salve pra Felipe Películas. Beleza, então. Um abraço pra essa galerinha aí, ó. Muito obrigado pela audiência de vocês. E você que ainda não mandou mensagem, capricha, aproveita o embalo aí dessa galera e manda no 94004665. Pede um som bem legal. Pode pedir aquela mais nova, aquela mais velhinha também. Você é quem manda.
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0: essa daí, desejo de menina, nada é pra sempre.
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0: Realidade, né? Porque nada é pra sempre, tudo é passageiro, tudo passa, mas tem coisas que passam rápido, né? E permanecem assim no coração, na mente, nas lembranças, memórias, principalmente aquilo que é bom, né? E é isso, a gente tem que guardar, já que a vida é passageira, vamos guardar e levar com a gente somente coisas boas dessa vida, não é verdade? Victor e Léo Borboletas de volta pra 2008, teve a música lá da Sofrência do Rapaz. Tem não, hein? Essa galera, ao invés de ajudar, né? Gustavo Mioto com Ou Sem Mim, essa música é boa. Paulo Ricardo, Tudo por Nada. E você pode indicar a sua música

0: programa. Boa tarde, Luanzinho. Aqui é Etinha, toque uma do Zé Vaqueiro. Ofereço pra você, pra todos os ouvintes. Deus lhe abençoe sempre. Amém. Muito obrigado, viu? Deus abençoe você também sempre. Como eu gosto de ouvir essa palavra, Deus abençoe, Deus abençoe. É muito bonito, né? Muito obrigado pelo carinho, viu, minha querida? Beijo. Vamos lá, 940046665.
1: Meu amigo Luanzinho,
0: fala comigo,
1: tarde,
0: boa.
1: Apreciar as músicas do programa Luanzinho, minhas coisas roqueiras, essa galera massa do Sermaninho.
0: Beleza.
1: E o grupo de corrida RS Esporte de Pão de Açúcar, turma da Portal Trinco e a galera do Salão da Elisbela, lá em São Domingo, Brejo da Madre de Deus.
0: Certo.
1: Ao nosso amigo Foguinho, se pintou, e ao meu primo Zé Calado,
0: da Palestina,
1: meu amigo, cuida pra cuidar, cuida que é meio dia.
0: Valeu, meu querido Ailton, um abraço pra você, pra essa galerinha aí. Muito obrigado pela audiência de vocês. Vamos lá, quem mais tá por aqui, mandou mensagem. Boa tarde, Luanzinho, coloca uma pra gente do Edson Gomes. Lucas, que mandou essa mensagem, valeu, Lucas. Ótima tarde pra você também. Muito obrigado pela audiência, viu? Boa tarde, Luanzinho, sou Rodrigo do Neco Aragão. Gostaria de ouvir a música do Timbaland, Give It To Me. Beleza, valeu. Um abraço pra você, Rodrigo. Muito obrigado pela audiência também, meu querido. 940046665. Quem mais tá por aqui? Boa tarde, Luanzinho. Gostaria de ouvir Sandy Júnior. Como é grande o meu amor por você. Tá certo, especialmente pra minha sobrinha Priscila, que está de idade nova hoje. Foi a Rosana que mandou essa mensagem. Tá bom, Rosana, parabéns pra Priscila. Que papai do céu abençoe sempre. Tudo de bom pra vocês, tá? Vai, é o seguinte, já volto com mais uma sequência nessa tarde especial no seu programa preferido.

0: Vale Mix, agora 2h49.
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2: É como se o tempo fosse passar assim tão depressa, né? A gente segue, tempo voa, hein? Terça-feira, 29, final de mês, início de semana. Daqui a pouquinho já é quarta-feira, hein, meus queridos? Bom, vamos nessa, abraçar essa galerinha muito massa que acompanha o Vale Mix em plena terça-feira, dia 29, depois de uma mega sequência. Essa música aí, ó, Sandy Júnior. Eu, quando era moleque, eu era fã, hein? Você lembra daquela lá? Vamos pular, vamos pular. Eu era muito fã dessa garotada aí. Né? E a outra lá, rebola, rebola. Bom, ouvi muito na infância, hein? Teve também Tim Black com Nelly Furtado e o Justin Timberlake, Give It To Me. Edson Gomes, Árvore. E pra começar essa sequência, confidencial do Zé Vaqueiro. E tem aquela galera mandando mensagem pra nós.
3: Fala, boa tarde.
2: Fala você.
3: Boa. Hoje eu quero ver a música do Projota, Moleque de Vila. Oferecer pra galera boa do grupo Ser Humaninho, Zay, no Salão Sonho, quem tem juízo, Alcimar na voz.
2: Beleza.
3: Danilo aqui no Salão Jai Cortes, Wagner Motorak. Em especial com meu sobrinho Guilherme, que tá de idade nova hoje.
2: Ô, oh, coisa boa. Cuida
3: pra cuidar. E pra
2: quantos anos, hein?
3: Vem com Jai Cortes.
2: Valeu, Jair. Chama. Quem aproveitou também pra parabenizar o Guilherme, não sei se é o mesmo Guilherme, mas foi o Givanildo do Flórida. Falou o seguinte, ó, quero dar os parabéns para o meu funcionário Guilherme e a minha sogra Maria. Parabéns para os aniversariantes, tudo de bom para vocês, tá? Boa tarde, Luan, aqui é o Leandro, queria ouvir uma música com Louro Santos na Hora H. Valeu, Leandro, abraço para você, obrigado pela audiência. Boa tarde, Luanzinho, aqui é Nathalie, queria ouvir Madonna com Like a Prayer. Ótima tarde para você também. Tava sumida, hein, Nathalie, seja bem-vinda de volta, tá? Cadê a turminha lá do o rádio? Esqueci, 35, né? Abraço pra essa galerinha aí, ó. Tem um flamenguista aqui, o Zé Rodrigues, tá sempre acompanhando. Abraço pra você também, meu querido. Fala, Edson!
4: Boa tarde, Luanzinha. Aqui é Edson de Pão de Açúcar.
2: Tudo bem, meu querido?
4: Toca aí pra gente qualquer uma de Natanzinho.
2: Beleza?
4: Valeu, chave, obrigado.
2: Valeu. Toda vez eu fico confuso quando a galera pede Natanzinho, porque agora surgiu o Natanzinho Lima, né? Aí, antigamente, hoje o Natan, ele usa o nome Natan, mas antigamente era o Natanzinho, né? É o Natanzinho. Aí hoje eu fico confuso, porque quando a galera fala, toca aí Natanzinho, aí eu não sei se é o Natan, ou se é o antigo Natanzinho, ou se é o hoje Natanzinho Lima. Fica difícil. Abraço, Edson. Quem mais tá por aqui, mandou mensagem pra gente também. Essa pessoinha aqui, ó, maravilhosa, tá sempre acompanhando. Boa tarde.
5: Sou Fabrícia Vaqueira.
2: Oi, Fabrícia.
5: Gostaria que você tocasse qualquer uma música aí com o João Gomes.
2: João Gomes. Tá certo, então.
5: Minha irmã Fernanda Vaqueira, meu esposo João e a todos que estão na escuta. Uma boa tarde, fica com Deus.
2: Beleza. Só faltou criatura, né? Beijo, viu? Obrigado pela audiência. Aumenta o som.
6: Essa música é Moleque de Vida.
2: Projota.

Essa é boa, mas já vamos chegando no finalzinho do Vale Mix desta terça-feira. Muito obrigado pela audiência e essa quem pediu foi a Josélia, que já chegou no finalzinho do programa, né?

fica por aí, tá? Jota Lima vem te fazer uma companhia no programa Sombrega. O Luanzinho volta amanhã a partir das 8h30 da manhã no Vale Alegria. 1h30 da tarde, tô de volta com esse mix de tudo. Beijo! Você.

Oi, gente, em Santa Cruz do Capibaribe, 15 horas e 31 minutos, 3 da tarde e 31 minutos.

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2: Muita gente descansando, o Parque do Comércio está fechado. E a gente aqui neste feriado municipal levando muita música nessa tarde maravilhosa. Para quem está de idade nova, meus parabéns, felicidades, paz, saúde e muitos anos de vida. O programa é dedicado especialmente a todas as pessoas que estão aniversariando. Com fé, confiança, amor e esperança, até às 4:30 da tarde, aqui você tem Jota Lima, o seu amigo do rádio, sempre com você, tocando o melhor da música brega e o melhor da música romântica popular. Aumente o volume do seu rádio, porque está só apenas começando o melhor programa de brega do horário. E o programa hoje eu vou tentar fazer programa bacana para lembrar das festas de setembro, aqui de Santa Cruz do Capibaribe, aquele sistema de som que tocava uma música e dedicava a alguém especial. Então, o nosso programa hoje é Nostalgia da tradicional festa de setembro da Terra das Gamileiras, Santa Cruz do Capibaribe. Para começar, José Augusto Sergipano, Beijo Gelado.

0: Começando muito bem o nosso programa, José Augusto Sergipano, beijo gelado. É só o começo do meu, do seu, do nosso programa.
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0: Não se perca no tempo, 15 horas e 41 minutos, 3 da tarde e 41 minutos. Em Santa Cruz, a cidade das mulheres mais bonitas do meu Brasil.
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0: Alô, mulherada! Excelente tarde para você, dona de casa, costureira, secretária do lar, doméstica, minhas amigas e colegas de trabalho que estão ouvindo a 91.7. Alô, você, chefe de família, trabalhador e costureiro, ouvindo a Rádio Vale. A primeira emissora de rádio de Santa Cruz e a primeira a gente nunca esquece. Há 40 anos comunicando para todos e todas. Esse é o melhor programa de brega do horário. Lembrando que o programa é retransmitido pela Rádio Cambucá FM 104.9 de Santa Maria do Cambucá. 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
0: Não se perca no tempo, 15 horas e 45 minutos, 3 da tarde e 45 minutos. Agora vamos viajar no tempo, pegar leve, na voz de Aguinaldo Timóteo, somos iguais.

0: Uma música de 1964 que foi eternizada na voz de Altemar Dutra, cantada por Agnaldo Timóteo, Somos Iguais. Às 15h49, 3h49, eu volto daqui a pouco.
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6: O tempo não para, 15 horas e 53 minutos, 3 da tarde e 53 minutos, é hora de ser feliz. De volta, gente amiga, excelente tarde pra você, chefe de família, secretária do lar, costureiro, costureira, trabalhador, trabalhadora, jovem, adolescente e criança, nas casas de família, com os rádios ligados na 91.7. Aonde você estiver, é uma honra ter você comigo. Tá lanchando, bom apetite, trabalhando, bom trabalho, descansando, bom descanso. Tá tomando uma, beba com moderação e juízo na cabeça pra não fazer besteira. Alô, você do volante, nas ruas da cidade, nas estradas da vida, indo, voltando, saindo ou chegando. Muito obrigado pela carona e prudência no trânsito sempre. Alô, você professor, professora, aluno, aluna. Estude, porque o estudo é fundamental para a formação de um grande homem e de uma grande mulher. Eu convido toda a nação bregueira para viajar comigo no mundo da imaginação. Minha gente, nos dias que vivemos hoje, tem coisas que se tornam raro, né? Olha só, eu tô recebendo aqui no estúdio a visita de duas pessoas ilustres lá do bairro Malhada do Meio, aqui em Santa Cruz do Capibaribe, pai e filho, o seu Josildo Antônio e o filho Lázaro Antônio. Inclusive, a informação é que o Lázaro Antônio, que é um garotinho de quantos anos? 11 anos, é uma criança ainda, ele gosta muito de ouvir rádio. E ele tinha muita vontade de visitar o programa Sombrega e assistir eu apresentando o programa. Ele está aqui no estúdio assistindo ao lado do pai. O pai está maravilhado ali ao lado do filho, feliz porque o filho está satisfeito. E é importante a geração de hoje conhecer esse instrumento tão importante que é o rádio, né? Que já foi ameaçado por muitos e muitos anos, né? Quando chegou a televisão, falaram que o rádio ia acabar. Aí o rádio permaneceu. Muitos que trabalhavam no rádio foram trabalhar na TV e vice-versa, né? Depois veio a internet. Aí o pessoal disse, pronto, agora vai acabar com o rádio. Agora o que está ameaçando o rádio é a inteligência artificial. Tem pessoas que estão falando aí que os radialistas vão ser substituídos pela inteligência artificial. Tem até comerciais aí gravados em vozes que, de pessoas que não existem, a inteligência artificial, acredite se quiser. Mas o que a inteligência artificial não vai ter é a essência, é o carisma, é o respeito, é o sentimento, é o amor, é o que muitas vezes o que a gente transmite para você aí do outro lado. Eu sei que muitas vezes a minha voz é companhia para muitas pessoas, pessoas que estão trabalhando, pessoas que estão descansando, pessoas que estão tomando uma, pessoas que são sós, pessoas que têm alguém, né? Pessoas que estão aí costurando sozinha em casa, sozinho em casa, pessoas que estão ao lado de outras pessoas. Enfim, eu fico feliz em saber que a minha voz chega em lugares que eu nunca imaginei que a minha voz chegaria. E eu fico feliz em saber que tem uma criança de 11 anos que gosta do rádio e que esse amor seja levado para frente e que lá na frente ele se lembre desse velho radialista com carinho, tá bom? Muito obrigado pela visita, que Deus abençoe o seu Josildo e o Lázaro, pai e filho que estão aqui no estúdio, e que ele escute mais o rádio, que ele procure no rádio vozes de qualidade, programas de conteúdo, programas de qualidade, porque realmente, realmente a gente vê muitas pessoas aí fazendo rádio como uma forma de manipular a opinião pública, e essa é triste, é muito triste. Inclusive, o fundador do rádio, ele ficou muito triste uma vez quando ele viu que o rádio estava sendo usado para o que não prestava, né? Ele ficou depressivo, ficou muito triste, né? O rádio tem que ser levado como algo que é uma brincadeira que a gente tem que levar a sério. A gente brinca, a gente sorri, a gente às vezes noticia o que muitas vezes não queria noticiar, mas faz parte do papel do radialista. Fique feliz, hein? Fique feliz, viu, Lázaro? Seu Josildo, tudo de bom. Deus proteja vocês com muita saúde, paz e felicidade. A gente vai seguindo tocando música. Maurício Reis, Perdão, Senhor.

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2: Em Santa Cruz do Capibaribe, 16 horas e 2 minutos, 4 da tarde e 2 minutos, na Terra das Confecções.
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1: Gostoso, saboroso. 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
3: De volta com a segunda e última parte do programa Sombrega nessa tarde de terça-feira, 29 de setembro de 2026. Hoje é seu dia. Para quem está de idade nova, meus parabéns, felicidades, paz, saúde e muitos anos de vida. Viva com intensidade e responsabilidade. 16:07, 4:07 em Santa Cruz, a cidade das mulheres mais bonitas do meu Brasil.
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3: Alô, mulherada! Excelente tarde para você, dona de casa, costureira, secretária do lar, doméstica, diarista, minhas amigas e colegas de trabalho que estão ouvindo a Rádio Vale FM. Alô, você, chefe de família, trabalhador, costureiro, tirador de ponto de linha. Você que trabalha em serviços gerais, nos fabricos, nas facções de roupas, representações, galpões. Você comerciante e comerciário nos estabelecimentos comerciais. Você que está acompanhando o programa na estamparia, você estampador. Para você que trabalha com traveto, na máquina de traveto. Você que acompanha o programa na construção civil. Você pedreiro, servente de pedreiro, peão de obra. Para você eletricista, para quem coloca gesso, coloca cerâmica. Alô, você mecânico de veículo nas oficinas, você que é pintor, você que trabalha na borracharia, você borracheiro, para quem tá no lava-jato. Excelente terça-feira para quem tá acompanhando o programa no volante, nas ruas da cidade, nas estradas da vida, você que é taxista, motorista de aplicativo, caminhoneiro, carreteiro, motorista de transporte alternativo, transporte escolar, indo, voltando, saindo ou chegando. Muito obrigado pela carona e prudência no trânsito sempre. Alô, você mototaxista. Você frentista nos postos de combustíveis. Para você que está acompanhando o programa. Cortando viés, você cortador de viés, cortador de pano, infestador. Boa tarde para quem está acompanhando o programa na zona urbana, nas ruas da cidade. Para você na zona rural, nos sítios, chácaras ou fazendas. Você que escuta o programa pelo tradicional Daio 91.7. Você que está acompanhando o programa através da grande rede na internet. Você, servidor público nos departamentos públicos do município, do governo do estado ou do governo federal. Tem muita gente tá descansando, hoje é ponto facultativo, é feriado, melhor dizendo, hoje é feriado, né, Jota? É feriado na cidade de Santa Cruz do Capibaribe, é dia do padroeiro e do protetor da cidade, São Miguel e Senhor Bom Jesus dos Aflitos. Que coisa boa ter você comigo nessa tarde maravilhosa, tocando o que o povo gosta de ouvir. Uma música romântica que fala de amor, que dá saudade. Barros de Alencar, é por você que...

0: Barros de Alencar, é por você que canto aqui no programa Sombrega. 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
0: Ó, daí, José, assim sou eu.

0: Esse é o programa Sombrega, passando pelo seu rádio nessa tarde de terça-feira, em nome do AJ Atacarejo, a sua distribuidora de bebidas em Santa Cruz, a melhor, mais completa da cidade. 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
0: Para lembrar das festas de setembro, Renato e seus Blue Caps. A esperança é a última que morre.

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Vou começar tudo de novo. Reginaldo Rossi fechando muito bem o programa desta terça-feira. Antes ouvimos Leonardo Sullivan junto de você. E na primeira do módulo musical, Renato e seus Blue Caps, A Esperança é a Última que Morre. Gente, infelizmente não dá tempo de mandar abraço, colocar participação no ar, atender a indicação do ouvinte, né? Por causa do guia eleitoral, a gente vai voltar ao normal a partir de sexta-feira, se Deus quiser. Tenham paciência, viu? Tenham paciência. Sexta-feira a gente volta ao normal, horário de 3 às 4:30 da tarde, 1h30 de brega, tá bom? Infelizmente o programa está chegando ao final.

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0: 34 e 31.
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1: Epa, minha gente, olha, são 4:37, 4:37. Boa tarde para você que está ligadinho conosco aqui na Vale. Muito boa tarde a você, o homem do campo, a você costureira, a você que está pelas estradas da vida. Sejam bem-vindos, eu vou ficar contigo até lá para as 6 da tarde. Eu juntamente com Ari, o gostosão Ari, meu velho. Até lá para as 6 da tarde, você pedindo música através do 9400-4665. O meu programa e o programa de Jota tá ficando curtinho. Nesse dia a gente vai dar boa tarde e até amanhã. E tchau. E diz que quando vir o negócio do segundo turno, diz que é mais 20 de cada um.
2: Tá? Olha, mano.
1: Eita, meu Deus do céu, você é uma coisa tua. Eita, como é bom ter rádio, velho. Ai, não, meu irmão, não. Pelo amor de Jesus Cristo. Mas a gente vai aqui tocando o barco pra frente e você participando comigo através desse aí do 9400-4665. Música sertaneja, forrozinho das antigas, porque eu estou do outro lado do rádio, Guilherme Santiago. Oi? Do outro lado da cidade, né? A do outro lado do rádio é Daniel, né? Ah, bem.

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1: Epa, bora que bora, meu filho. Aqui são 4:40, 4:40. Boa tarde pra ti, boa tarde aí pra todos da VRS Construção, pra Tainá, Taili, seu Valdemar, Cristina. Muito boa tarde para meu amigo Lucas, para Sara, para todos que estão ligadinhos conosco lá na VRS Construção. 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Alô, João! Um abraço para João, tava fazendo caminhada ontem, né, João? Um boyzinho medonho. Boa tarde para a Júlia, para todos da Águia Suf, Clínica Dermatológica Dr. Sérgio Henrique. Boa tarde, doutor. 91026856 é o contato dele. 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Muito boa tarde para Ângela, para todos das Farmácias Cruz Alta. 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Restaurante Santa Massa, meu amigo Eduardo, muito boa tarde para o senhor. Muito boa tarde. Vai participar conosco aqui das apurações das eleições, né? Meu amigo Eduardo, lá do restaurante Santa Massa. Alô, Vitória, um abraço para você. Farmácia Santa Massa, um abraço pra você aí, a você aí do Santo Agostinho que está ligadinho conosco. Um abraço aí da Santa Farma, que Santa Massa, Santa Farma lá no Santo Agostinho. Boa tarde pra vocês, muito boa tarde pra Tony Cred, meu amigo Tony, um abraço pra você. E ele tem um recado pra você que tem cartão de crédito, né, velho? Aí você, olha, com esse recadinho daqui a pouco você vai ficar tranquilo, Ari, porque vem cantando Balancear depois das 6h.

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0: Opa, meu amigo Aríbara, que bora. 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Vamos lá, meu filho, mandar aqui a próxima do programa, sabe pra quem vai, rapaz? Mandar aqui um alô aí pra toda a rapaziada que tá ligadinho comigo. Quero mandar também a próxima do programa aqui. Tem alguém também querendo aí, ô bonitão? Dê uma olhadinha aí. Alô? Às 4h52.
1: Ê, Toninho, minha máquina, boa tarde, boa tarde. Tá aqui a Sheine que tá falando aqui no
0: Bela Vista. Fala, Sheine.
1: Toca aí Zezé de Camargo e Luciana, Ferro e Fogo. E oferecer pra todo mundo na escuta. Só prometo, né, que vou aí, que vou dar uma passadinha aí e nunca vou, né?
0: Vem, traga queijo.
1: Surpresa com queijinho, viu?
0: Eita. Valeu. Aí tá certo, Cheio, um abraço pra tu, a Ferro e Fogo chega cantando, Zezé de Camargo e Luciano.

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3: É, senhora, e aqui são 4:59, 4:59. Boa tarde pra você que tá ligadinho comigo. Muito boa tarde pra rapaziada aí, ó. 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Bom, então já tá falado, faladíssimo. 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Ari, bota tocar essa música, é bonita, viu? Tempo e a Certeza, Rita de Cássia. Vai pra todos lá do grupo Luar do Sertão. Tão trabalhando ou tão sem fazer nada? 5:02.

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1: 5:05.
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3: Epa, bora que bora, senhoria. Olha, são 5:10, 5:10. É, o coco aqui é seco, meu filho. O coco aqui é seco. Quero mandar um abraço aí pra toda a rapaziada, tá ligadinho comigo, pessoal lá da Cachoeira do Tanque da Vaca. Um abraço aí pra vocês, tá ligado com a gente, obrigado. Olha, domingo, a partir das 5 da tarde, a Vale estará aqui, olha, fazendo a cobertura total aí nas apurações das eleições aqui, né? É de domingo, vai ser a partir de 5 da tarde, certo? A equipe já tá formada, a Ari já tá por aqui, tem o pessoal aí do restaurante Santa Massa vai mandar umas pizzas pra aqui. Vai ser bom, né, diretor? Vai ser bom. Um abraço aí pra toda a rapaziada. O pessoal da Chinerai vai bancar aqui umas comidas também. Um abraço aí pra todo mundo. Tava pensando que a gente ia tá fora, é? Pois vai muito. 5:11, 5:11. Olha, eu quero mandar aqui a próxima do programa pra Luiz, lá do Alabama. 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Pois é, bem pertinho aí de você. Fica aí no posto Dona Arlinda, dentro do posto Dona Arlinda, você vai encontrar a farmácia Santa Farma. Isso mesmo, tá bom, Luiz? As andorinhas, trio, parada dura,

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1: Olha, senhoria, aqui são 5:18, 5:18. É, meu filho, mandar aqui um alô aí pra você que... 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Ligou, chegou o seu medicamento, Arê! Olha, eu quero mandar aqui a próxima do programa pra ela, pra Nega do Bem. Alô, Nega, um abraço pra ti. Ela tá mandando pra todos que estão ligadinhos, pessoal lá do grupo, né, rapaz? Então, tô trabalhando, né? Quem trabalha, Deus ajuda. Então, cheiro pra tu. Fim de semana, caravéia chega cantando.

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3: Eita, Aribara, que bora, meu filho! Mandar aqui um alô pra você que tá ligado comigo. Alô, meu amigo Clécio. Alô, meu amigo Demila, na Cachoeira do Tanque da Vaca, Aldeane, toda rapaziada, um abraço pra vocês. Quem vem por aí, velho? É alguém que tá me querendo aí.
4: Eu, Antônio Carlos, boa tarde, aqui é o motorista. Hoje eu gostaria de escutar a música Um Dregal na Escada com Chico Rei e Paraná, pra oferecer a minha esposa Valquíria, essa galera massa do Ser Maninho e o grupo de corrida RS Esporte de Pão de Açúcar, que também é o meu primo Zé Calado da Palestina e nosso amigo Foguinho do Sítio Vitor, e cuida pra cuidar, meu amigo, uma excelente tarde pra todo mundo, uma tarde abençoada por Deus, cuida pra cuidar.
3: Cuida, um degrau na estrada, chega cantando Chico Rei Paraná.

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Leonardo chega cantando às 5h37.

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0: Vamos lá, Ari, olha, aqui são 5 horas 43 minutos, 5h43. Alô, tem alguém que tá me querendo aí, ô gostosão?
1: Antônio Carlos, boa tarde, aqui é o Sinão de Lagoa de Pedro, Tacajão, Paulo e Daniel, ofereço a todos que escuta o seu programa.
0: Adoro amar você, depois eu tenho aqui pra Jane Alves, um bom perdedor, Bruno Marrone.

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0: 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Na casa de Perla, próximo ao depósito de construção de...
1: Vambora, viu? Hora de comprar pão. Partiu, partiu. Muito obrigado a você pela audiência. Amanhã tô aqui, viu? Amanhã, viu, Arita? Estamos aqui em nome de Jesus. Vamos falar de amor. É, Mala Celso chega cantando. Fui de lá!

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0: Valeu, Rio Negro e Solimões. Obrigado, rapaziada. Obrigado pelo carinho de estar aqui com a gente. Mas vocês não vão embora, não.
1: Não?
0: Era um pouquinho.
1: Fica mais um pouquinho.
2: Vamos lá.
0: O negócio é o seguinte: quando a gente recebe uma dupla como Rio Negro e Solimões do palco, não dá pra ficar só pulando, não. Essa rapaziada aqui tem aquelas modas de murida que eles têm que machucar a gente.
1: Vai doer pra lá.
0: Ó.
3: Dê alguma coisa aí pra...
1: Que bonitinho.

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